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O solo que vai ficar na sua mente aí, ó. Bora, Debbie Boy, bota pra história.

0: diferentes iguais, viu?
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1: Você acredita que eu já passei por isso algumas vezes? 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
2: Quebra em prédio, né?

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0: 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Vamos seguindo em frente, vamos seguindo em frente. Sexta-feira, hoje é dia 7 de agosto, hein? Estamos com a temperatura em 12 graus, tempo encoberto. Choveu essa noite um monte, choveu bastante, né? Vento forte. Teve um momento até que faltou luz, teve queda de luz. E muita chuva, né? Muita chuva também aqui na região do Vale do Taquari. Olha a informação aí que vai chegando para você que está sintonizado aqui na programação da Brescia Mais FM nesta manhã, é de que temporal gera quedas de árvores e também interrupção no abastecimento de energia no Vale do Taquari. E ainda, motociclista fica ferido após colisão com automóvel no bairro São Cristóvão, município de Lajeado. Homem suspeito de praticar importunação sexual é preso pela Brigada Militar no centro de Lajeado. Feira do Livro celebra 20 anos com nova estrutura e programação aí de 5 dias, de 12 até o dia 16 de agosto. E também, ex-vereador de Roca Salles, Antônio Valesan, o Pegari, é condenado por fala considerada racista durante sessão da Câmara. Apesar aí da condenação, Valesan não foi preso. Ele disse na época, se tratando aí de um trabalho feito pela prefeitura, né? Ele disse que teria que ter sido feito um trabalho de gente branca. Por causa disso, ele acabou então aí sendo condenado por falta considerada racista. Torres Valles 2026 reúne mais de 1.200 inscritos e fortalece a integração do turismo nos vales do Taquari e também Rio Pardo.
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0: nesta primeira sexta-feira do mês, iniciemos o nosso dia, o nosso momento de oração, colocando a vida nas mãos do Senhor. Façamos o sinal da cruz. Em nome do Pai, do Filho e do Espírito Santo. Amém. No Evangelho de hoje, Jesus nos faz um convite exigente e cheio de amor. Ele diz: se alguém quer me seguir, renuncie a si mesmo, tome a sua cruz e siga-me. A cruz de cada dia não é sinal de abandono, mas caminho de fidelidade, esperança e confiança. Seguir Jesus é escolher o amor, o perdão, a justiça e o serviço, mesmo quando isso exige sacrifício. Nesta primeira sexta-feira, recordamos também o Sagrado Coração de Jesus, fonte inesgotável de misericórdia. Nele encontramos força para continuar a caminhada e coragem para carregar as cruzes da vida sem perder a esperança. A cruz de cada dia não é sinal de abandono, mas caminho de fidelidade, esperança e confiança. Senhor Jesus, neste novo amanhecer, neste dia, nós vos agradecemos pelo dom da vida. Dai-nos um coração semelhante ao vosso, humilde, manso, generoso e fiel. Ensinai-nos a renunciar ao egoísmo, ao orgulho e a tudo aquilo que nos afasta de vós. Ajudai-nos a carregar com amor as cruzes de cada dia, confiando que nunca caminhamos sozinhos. Fortalecei os doentes, consolai os que sofrem, sustentai as famílias, iluminai os jovens em seu discernimento vocacional e concedei paz aos nossos corações. Rezemos pedindo a proteção de Nossa Senhora. Ave Maria, cheia de graça, o Senhor é convosco. Bendita sois vós entre as mulheres, e bendito é o fruto do vosso ventre, Jesus. Santa Maria, Mãe de Deus, rogai por nós, pecadores, agora e na hora de nossa morte. Amém. Que o Senhor abençoe você e sua família e a todas as pessoas. Em nome do Pai, e do Filho, e do Espírito Santo. Amém. Com a bênção de Deus, com a proteção de Nossa Senhora, desejo a todos um bom dia.
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1: É de volta aqui na Brescia Mais FM. Muito melhor com você, informação e música na sua manhã. Vamos lá, né? Seguindo em frente, por aqui. 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Vamos nesta, seguindo em frente, aqui na Brécia Mais FM, na sua manhã, né? A sua manhã, aqui Brécia Mais FM. Muito bem, seguindo.
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1: Vamos lá, telefone mudo aqui com o trio Parada Dura.

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Lourenço Lorival, meu reino encantado. E antes teve por aqui também, né, o Jade Jefferson e o trio Parada Dura com o Telefone Mudo. Olha só, o prefeito de Venâncio Aires, ele divulgou um vídeo nas redes sociais afirmando que foi diagnosticado com câncer nos rins e que agora deve começar, então, um tratamento, né, para ver aí sobre esta situação. E daqui a pouco, entre as outras mais informações também, aqui na Brescia Mais FM, tá? Agora também, destaque aí, né, temporais avançam no Rio Grande do Sul, com bloqueios em estradas e danos à estrutura da Stock Car em Santa Cruz do Sul. Ainda, ciclone traz vento e frio ao estado nesta sexta-feira. PSDB volta a ter representante na Assembleia Legislativa do Rio Grande do Sul. Governo tira Marcola de Conselho da Terra Cap. Inter perde para o Corinthians, mas comemora a classificação na Copa do Brasil, né? O Inter estava com vantagem, perdeu ontem à noite, mas assim mesmo foi classificado. O Bernabé celebrou a classificação do Inter, né? Ele: merecíamos esse resultado. E o Pezzolano valoriza a classificação e lembra, vai ser um ano de muito sofrimento, disse ele. E mais aqui também, outros destaques, né, aqui na programação também da Brescia Mais. O Zema criticou o Donald Trump por tarifaço e garante: não vamos ser capachos dos Estados Unidos nem de ninguém. O Zema está me surpreendendo, meu. Estava ao lado do Bolsonaro, grudado no, né?

Aí queria ser o vice aí do Flávio Bolsonaro também. E até agora, dos tempos pra cá, ele tá, me parece que tá apoiando o Lula, hein? O Zema aí, né? O ex-governador lá de Minas Gerais diz que aplicará sanções aos Estados Unidos caso eleito presidente do Brasil. Mas os caras não vê, né, que o Brasil necessita muito dos Estados Unidos. Meu amigo, tem que fazer acordo, não enfrentar de, né? Tem que fazer acordo, sentar e pronto. É sentar e negociar, fazer acordo, enfim, para evitar os tarifaços, aí sim. Por que que o Donald Trump está fazendo isso? Porque Estados Unidos é a maior potência mundial. E os caras, eles vão pro jogo do xadrez e não querem nem saber, né? Aí vem uns, de se dizendo aí, entendidos, querendo tapar o sol com a peneira. Você, salvador da pátria, eu vou salvar a pátria. Senta, então diz, ó, vamos negociar, poxa, né? Mais cautela. Diz ele, não vamos ser capacho dos Estados Unidos nem de ninguém. Tá parecendo o Lula falando aí, né? Poxa. Vamos sentar, vamos conversar com o presidente Donald Trump e ver as possibilidades de acabar com o tarifaço. E o Flávio Bolsonaro vê vantagem aí na boa relação com o Congresso em eventual governo. Chapas definem suplências de Van Hatten e Sanderson no Senado. E também TSE firma acordo com a empresa de IA para impedir clonagem de voz de candidatos nas eleições. E ainda outros destaques aqui. Adolescente ataca professora facadas dentro de uma escola. Foi lá em Rosário do Sul, hein? O adolescente agressor, 15 anos, foi apreendido e está sob custódia. Aí vai conselho tutelar agora, né? Vai pra lá, passa a mãozinha na cabecinha do adolescente. O adolescente de 15 anos que agrediu a facadas uma professora da educação infantil na manhã de ontem em Rosário do Sul, na fronteira oeste. Será que daqui a pouco vão ter que começar a revistar os alunos antes de entrar na escola? Né? Chegou no portão, opa, peraí, meu, vou dar uma... Né? Quantos episódios já que a gente fica sabendo desse tipo de situação aí, né? Esse caso aconteceu, foi na escola, o Instituto Estadual de Educação, deputado Rui Ramos. Durante o ataque, outras duas professoras e um aluno também ficaram feridos, mas sem gravidade. Conforme a Polícia Civil, o adolescente é aluno do 8º ano e foi até a escola com uma faca e um facão na mochila. E ele agrediu uma professora da pré-escola com 2 ou 3 golpes de faca na cabeça, segundo as informações. Uma outra professora veio em auxílio, né, dessa agredida. Ele saiu daquela sala, pegou o facão e é uma escola... Deixa que eu não entendi. Uma outra professora veio em auxílio daquela que foi agredida e o rapaz então saiu da sala, pegou o facão e foi embora. Uma escola é com pavilhões bem afastados uns dos outros. E nesse meio tempo, então, encontrou outra professora e a agrediu com o facão na cabeça. Mas ela não teve nenhum corte. A partir daí, ele passou a realizar depredação do patrimônio público. Começou a quebrar portas e janelas, segundo o delegado responsável pelo caso, Daniel Severo. A terceira professora ficou ferida com estilhaços de vidro, enquanto um aluno se lesionou ao tentar fugir do local. Segundo o delegado, o jovem agiu sozinho e não tinha um plano pré-determinado.
As motivações do ataque serão investigadas. O estudante foi detido e está sob custódia na delegacia. Estava, ao menos, né? O delegado lavrou o auto de prisão, ou apreensão em flagrante, pediu a internação provisória do jovem à justiça, que deve agora acionar o Ministério Público para referendar ou não a medida. Em razão aí da ocorrência, as aulas foram suspensas nas escolas das redes municipal, estadual e particular de Rosário do Sul ontem. Em nota, a prefeitura informou que a situação foi prontamente controlada pelas forças de segurança e todos os alunos foram acolhidos pela equipe da escola e pelos profissionais da rede de apoio. O comunicado confirmou ainda que a professora mais gravemente ferida integra o quadro municipal de ensino, enquanto as outras duas docentes pertencem, então, à rede estadual, né? Há um caso que aconteceu, foi lá em Rosário do Sul, então. E seguindo aqui na programação, Brescia Mais FM, STF suspende julgamento sobre jogos de azar. Quem pediu vistas foi o Flávio Dino, viu? Flávio Dino, ministro do Lula aí, né? Donald Trump assina decreto para coibir turismo de cidadania por nascimento. O que, que é isso? É aquele cidadão, por exemplo, casal, né, são brasileiros, moram no Brasil, e a esposa está grávida. Ou eles estão grávidos, né? Aí o que, que acontece? Vamos viajar para os Estados Unidos e o nenê nasce lá, é cidadão americano. É isso que o Trump quer acabar. Aí tem gente que acha que está errado. O presidente Donald Trump assinou, foi ontem, né, um decreto que impede o turismo de nascimento, por meio do qual mulheres estrangeiras dão à luz nos Estados Unidos para que seus filhos obtenham a cidadania americana. Há pouco mais aí de um mês, a Suprema Corte do país anulou um decreto que eliminava esse direito para os filhos de imigrantes em situação irregular. Donald Trump afirmou que a nova tentativa será um ajuste. Diz ele, o que se tem visto nos últimos anos são redes criminosas organizadas que estabelecem um sistema por meio do qual dezenas de milhares de pessoas podem vir aos Estados Unidos de forma organizada e dar à luz, né, unicamente com o objetivo de obter a cidadania por direito de nascimento. E este decreto adota uma série de medidas destinadas a combater esse tipo de prática organizada. O presidente dos Estados Unidos, ele afirma que, segundo a legislação atual, um responsável consular americano pode negar um visto a uma não residente se suspeitar que ela viajará ao país, então, para dar à luz. O assessor de Trump, Stephen Miller, diz que o decreto presidencial vai negar a cidadania por nascimento a filhos de membros de organizações terroristas estrangeiras, bem como de amplas categorias de pessoas que pressionam e atuam em nome de governos estrangeiros. Os esforços do presidente Trump para restringir o direito de cidadania por nascimento fazem parte do seu amplo trabalho para limitar a imigração, que inclui a expulsão de milhões de imigrantes sem documentos e a eliminação do status temporário de proteção para cidadãos de mais de 10 países. Estados Unidos, Donald Trump tá fechando portas, né? Ou seja, acredito que está colocando ordem, né? O que o Biden deixou de lambança por lá, o Donald Trump está
Tá fazendo o quê? Tá fazendo uma limpa, né? Ou tinha muito turismo de nascimento. Ou seja, como foi comentado já. Ah, vão para os Estados Unidos. Aí o bebê nascia nos Estados Unidos, é cidadão americano. Vão acabar com isso aí, peraí. Né? Por quê? Porque muitas organizações criminosas estavam se aproveitando disto. E porque aí depois o bebê nasce, vai que de repente continua, né? No mundo do crime, o bebê pode ir e vir a hora que quiser para os Estados Unidos, entendeu? Sacou? É assim que funcionava. Questão dos imigrantes aí, né, que são deportados. Meu, o que acontece lá que muitos dos caras vão para lá fazer bagunça. E aí, tu acha que os americanos querem alguém lá para fazer bagunça? O cara é brasileiro, vai para lá para fazer bagunça? Não, aqui não. Ó, vai pro teu país. Né? Outra vez, por exemplo, veio um avião cheio de brasileiros dos Estados Unidos, tudo acorrentado, o Lula ficou bravo, inclusive. E o que acontece? Eram caras que estavam aprontando por lá. Tá? Aí já entrou direitos humanos, aquela coisa toda, enfim, né, meu? Mas os caras estavam aprontando nos Estados Unidos, foram deportados. E é isso que está acontecendo por lá. Muitos estão sendo deportados. Tem brasileiro, por exemplo, que vai para os Estados Unidos, fica lá de forma irregular. Numa dessas o cara paga os impostos, está morando tranquilo, ok. Está trabalhando, está sendo útil para os americanos. Os caras até fecham um olho, né? Até fecham um olho. Mas tem que andar na linha, né, meu? Tem que andar na... pisando em ovos para continuar morando lá nos Estados Unidos desta forma. Agora 7:05, 7:05. Outra questão também que o Donald Trump está cuidando é com relação aos casamentos arranjados. Por exemplo, o brasileiro ele vai passear nos... Vou na Disney, né? Mas já está tudo acertado para casar com uma americana. Ou, né? Por quê? Porque aí ele vira cidadão americano também. E esse tipo de situação também está sendo investigado. Porque acontece que o cidadão vai para lá, aí diz que em pouco tempo lá arrumou uma namorada americana, casa com ela, aí ele pode ficar por lá, né? E a polícia está começando a ficar de olho também nesta situação. Para ver, principalmente... Inclusive até aqueles casamentos mais antigos, né? Para ver se ainda estão casados ou não. Tá? Porque os americanos estavam muito desconfiados com relação ao número de pessoas que se diziam casados com americanos, mas que não estavam morando juntos, não tinham uma relação, né, afetiva juntos. E aí os americanos, então, começaram a desconfiar desta situação e começaram a perceber que muito casamento arranjado também estava acontecendo por lá. E assim por diante, né? Então, os caras estão tentando se fechar de todas as formas, isso tudo para proteger o seu país. Esse é que é o objetivo.

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1: Ok, Visão Geral então, da programação aqui da Brescia Mais FM. Manhã da sexta-feira. Muito bom dia aí pra você, né? Ligado aqui e acompanhando a nossa programação, tá certo? É o Visão Geral que está no ar para você então, a partir de agora, aqui na 93,1 Brescia Mais FM. Confira comigo aí então, Agrodália Encantada, Rui do Meio, Antagorda, Guaporé, Progresso e também em Veracruz. Abraço pessoal da Agrodália, tudo de bom e uma ótima manhã, bom trabalho aí também, né? Para todo mundo que sintoniza aqui a programação da Brescia Mais FM, muito melhor com você. E também, lembrando que já vamos trazer por aqui a previsão do tempo, né, na programação da Brescia Mais FM, tá? 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Ok? Vamos lá então, simbora! Seguindo aqui, vamos trazer então aqui na programação a.
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1: Muito bem, o tempo agora aqui em Nova Brécia apresenta-se parcialmente encoberto. Tem ainda algumas nuvens no céu, carregadas, né? Choveu bastante durante a noite aqui na cidade, no Vale do Taquari. Enfim, vento forte também, relâmpago, trovoada. Teve até queda de luz, mas acabou aí sendo restabelecida a luz, né? E as áreas de instabilidades, elas devem se afastar gradativamente ou gradualmente aqui do estado. Com isso, o dia hoje começa, né, com nebulosidade variada e uma chuvinha fraca e irregular, principalmente agora, né, pela manhã ainda em alguns pontos do Vale do Taquari. A temperatura máxima hoje pode chegar até os 22 graus aqui na região. Pode chover 5 milímetros de chuva, tá? 5 milímetros de chuva é o que prevê a meteorologia para hoje aqui no Vale. Olha aí, para amanhã, sábado, temperatura mínima de 5 graus, máxima de 19, deve chover 3 milímetros, predomínio do sol. Domingo não chove, temperatura mínima de 4, a máxima de 15 graus no Vale do Taquari. Domingo também, domingo não chove, né? Segunda-feira também não chove. E a temperatura mínima de 4, máxima de 15. Na terça-feira, chuva volta, 9 milímetros no Vale. Na quarta da semana que vem, 25 milímetros. E na quinta-feira, serão outros 15 milímetros de chuva aqui no Vale do Taquari, segundo as informações da meteorologia. E durante a noite tivemos temporais aqui no Vale, com alguns transtornos na região, causando aí prejuízos, né? O Vale do Taquari, também Vale do Rio Pardo, muito vento, devido ao temporal registrado ontem à noite, e deixou sinais de alguns estragos aí. Em comunidades Lajeado, Estrela, Venâncio Aires, há registro de quedas de árvores e interrupção no abastecimento de energia elétrica. De acordo com informações, situações aí de interrupção também e do deslizamento, né, desligamento de luz em conventos, por exemplo, vários bairros do município de Lajeado. Conventos, bairro Montanha, Universitário, Cristo Rei, São José, Linha Lentz, isso em Estrela. E também durante o dia, já havia sido registrada a queda de granizo em Fazenda Vila Nova, Bom Retiro do Sul e Estrela. Isso ontem, né, à tarde. Os temporais que ocorreram aqui no Vale. E olha, e uma outra informação, imagens de uma câmera de monitoramento flagraram um momento de grande susto durante o temporal que atingiu Estrela na noite de ontem. O motociclista escapou por poucos segundos de ser atingido por uma antena parabólica que se desprendeu do telhado de um imóvel e caiu sobre a via, hein? O caso aconteceu por volta aí das 20 horas no centro da cidade. Nas imagens, é possível ver o motociclista seguindo no sentido centro-bairro oriental quando a estrutura despenca logo atrás dele, né? O vídeo aí que está nas redes sociais, inclusive no Instagram. O rapaz passa de moto, mas a parabólica quase cai ao lado dele ali, né? Dá para se ter uma ideia, cai ao lado. Por pouco que ele não é atingido por esta antena parabólica. Apesar do susto, o homem não foi atingido. As imagens indicam que ele sequer percebeu, né, o momento em que a antena caiu tão próximo aí da motocicleta, né? A queda da estrutura foi provocada pelos fortes ventos associados ao temporal que atingiu, então, o município de Estrela, atingiu a região ontem. O rapaz nem viu, meu. Ele passando de moto, né? De repente estava confuso, apavorado com o vendaval, com o temporal, querendo chegar logo em casa, né? Nem viu que a antena caiu praticamente nele ali, quase que o atingiu. Por pouco não pegou ali, né? Por pouco. No Rio Grande do Sul, temporais e vendavais provocam estragos também. Pelotas foi uma das cidades mais afetadas. Pelo menos 40 árvores foram derrubadas pelos ventos em Porto Alegre. Pelotas, Porto Alegre, foram aí bastante atingidos ontem, né? Os ventos mais intensos não duraram mais de uma hora em Porto Alegre, mas até as primeiras horas aí desta sexta-feira ainda não era possível precisar a extensão dos danos. As rajadas que superaram os 120 km por hora, de acordo com medições do aeroporto Salgado Filho, em Porto Alegre, provocaram a queda de tapumes, destelhamentos e a queda de diversas árvores, deixando vários moradores sem luz, além de vias bloqueadas também. E muita gente aí, né, apavorada com os vendavais, com as chuvas e ciclones que trazem aí também medo, né, ao estado do Rio Grande do Sul nos últimos tempos. Coisas que até então, até pouco tempo, não se via. Parecia que era coisa de filme. E a previsão do tempo indica que esta sexta-feira será de vento e frio em todo o Rio Grande do Sul. O ciclone bomba, né, que atinge diversas regiões gaúchas, que atingiu na noite de ontem, irá reduzir aí as temperaturas no estado nos próximos dias. Conforme a Metsu Meteorologia, o sol hoje aparece entre nuvens, mas com períodos de maior nebulosidade. Ainda existe a possibilidade de chuvas isoladas na metade norte do estado do Rio Grande do Sul. Ao longo das próximas horas, é esperado vento forte em vários pontos do sul e do leste do estado devido ao ciclone. Entre a madrugada e parte da tarde aí, né? Com rajadas um pouco menores, se comparada com as da última noite aí, que atingiu 120 km por hora em Porto Alegre, né? Aí as rajadas agora estão em média aí 60 a 90 quilômetros por hora. Pelotas foi uma das cidades aí mais atingidas, hein? Porto Alegre também foi bastante atingido aí devido ao vendaval da noite de ontem, né? O vento chegava a assoviar em alguns pontos, em alguns momentos, né? Assoviava o vento, meu. Nossa! Muito bem, a previsão do tempo então para você aqui na programação Brescia Mais FM, muito melhor com você. Vamos lá, dando sequência no Visão Geral. Vamos trazer agora aqui também as cotações agropecuárias repassadas pela Emater RS Ascar. O arroz, saca de 50 quilos, preço médio R$ 65,84. O boi quilo vivo, preço médio R$ 12,32. Búfalo quilo vivo, preço médio R$ 10,09. O cordeiro quilo vivo, preço médio R$ 13,84. O feijão, saca de 60 quilos, preço médio R$ 171,67. O milho, saca de 60 quilos, preço médio R$ 59,26. A soja quilo vivo, preço médio R$ 126,09. O suíno quilo vivo, preço médio R$ 5,82. O trigo, 60 quilos, preço médio R$ 69,36. E a vaca quilo vivo, preço médio R$ 10,97. As cotações agropecuárias para você na programação Brescia Mais.
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1: Muito bem, seguindo aqui então, Informe Diário para você na Brescia Mais FM. Prefeitura de Lajeado inicia a construção de nova superparada de ônibus na Avenida Senador Alberto Pasqualini. Estrutura será instalada em frente à Escola Érico Veríssimo com investimento de R$ 98 mil. E previsão de conclusão até o fim do mês de agosto. Semana Farroupilha de Lajeado terá 10 dias de programação e shows de grandes nomes da música gaúcha. O evento ocorre de 11 a 20 de setembro no Parque Teobaldo Dique, com entrada gratuita. 35 ranchos e atrações como Renato Borghetti, Joca Martins, Elton Saldanha e Os Monarcas. A Administração Municipal de Roca Salles informa que Semana Farroupilha no município foi cancelada devido às intempéries do tempo, né, dos últimos dias e, inclusive, os transtornos com a construção da ponte ali da rua Avenida General Daltro Filho e agora também transtornos aí com relação, né, ao fechamento da ponte entre Mussum e Encantado na RS-129, onde o trânsito todo está sendo então direcionado ali para a rota alternativa, né, no município de Roca Salles. Então, devido a todo esse transtorno, a administração e organização da Semana Farroupilha resolveram cancelar o evento que estava programado para o próximo mês. 6 décadas de associativismo. CDL de Lajeado realiza homenagens aos ex-presidentes. O evento reuniu lideranças, autoridades e empresários para reconhecer a trajetória da entidade fundada no ano de 1966. E por lá, tiveram alguns homenageados também, né? Da CDL Lajeado. Mais informações aqui para você na programação da Brescia Mais. Comitê define embarcação provisória para a travessia entre Encantado e Mussum após testes. O Comitê Ponte IRS 129 Encantado Mussum informa que os testes realizados ontem no Rio Guaporé apontaram a necessidade de adequações na embarcação destinada à travessia provisória de passageiros entre os municípios de Encantado e Mussum. A avaliação, acompanhada em caráter consultivo por integrantes da Marinha do Brasil, indicou a necessidade de ajustes no projeto da embarcação, bem como a substituição do motor de 15 HP por outro de maior potência, adequado às condições da correnteza, e a regularização da documentação relacionada ao novo equipamento. Diante da necessidade dessas adequações e com o objetivo de viabilizar a travessia o mais rapidamente possível, o comitê definiu a utilização provisória de uma nova embarcação de menor porte com capacidade para transportar até 5 passageiros por viagem. A operação da nova embarcação dependerá da expedição da autorização necessária, né, pela Marinha do Brasil. Assim que houver a liberação, o comitê divulgará oficialmente as informações relativas ao início, então, do serviço. Informe diário para você na programação aqui da Brescia Mais FM. Música e informação. Agora 7h29. Bom dia!

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1: Muito bem, um visão geral para você. 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Muito bem, aqui nas informações da Brécia Mais FM. Olha só, o prefeito do município de Venâncio Aires, ele publicou nas redes sociais, né, de que está com, vai enfrentar aí problemas de saúde, vai ter que passar por um tratamento, enfim, né, para tá com problema aí no rim, segundo as informações, né, que já foram publicadas, divulgadas. Ele foi diagnosticado com câncer de origem no rim. O anúncio foi feito através de um vídeo, então, em suas redes sociais, né, e conforme o comunicado, a doença foi identificada após a realização de exames médicos. O prefeito de Venâncio, Jarbas da Rosa, ele falou sobre o momento enfrentado e demonstrou confiança, então, né, no tratamento. Vamos acompanhar o que falou aqui o prefeito.
3: Pessoal, venho aqui conversar um pouquinho com vocês. Eu, como prefeito de Venâncio Aires, devo essa comunicação. Há alguns dias venho fazendo alguns exames. E a partir de amanhã vou começar um tratamento para um câncer. Então, tenho a certeza aí que vamos continuar o trabalho do dia a dia da prefeitura. Claro que num ritmo bem menor do que estávamos antes. Mas com muita fé em Deus, Deus deu a missão para mim, que foi cuidar das pessoas. A vida inteira eu fiz isso. E agora Deus, junto com vocês, vão me cuidar. Vai dar tudo certo. Pessoal.
1: Muito bem, tá aí, né? O prefeito, no seu comunicado, nas redes sociais. Então, ele vai passar aí por um tratamento agora, pois foi diagnosticado com câncer no rim. Ele é médico, né? Inclusive aí, prefeito Jarbas da Rosa, do município de Venâncio Aires. Mais informações para você aqui na programação, Brescia Mais FM, muito melhor com você. E vamos dando sequência aqui também, né, nas informações. Olha só, um tornado no sul do Rio Grande do Sul, na região de Pedro Osório e Erval, ali próximo a Pelotas, causou pavor em moradores que visualizaram a formação do fenômeno ontem à tarde. Vídeos nas redes sociais mostram o tornado avançando na localidade de Matarazzo, em Pedro Osório, bem como na parte interiorana de Erval. Conforme os primeiros relatos, entre os danos causados estão postes e fiação de energia elétrica caídos. E esses vídeos foram publicados também nas redes sociais. Olha, só em olhar o vídeo dá medo. Imagina, estando próximo. Olha aí. Olha o pavor. O barulho que causa. Olha aí, pessoal que filma o que fala. Hein? Olha aí.
4: Já passou a Mirena, eu acho.
1: Nossa, meu. Pessoal orando aí, né? É de ficar longe aí desses tornados que chegam, né? E o forte temporal também interrompeu uma partida de futebol. É, foi em Venâncio Aires, ontem à noite. E temporal que forçou a paralisação momentânea da partida entre Guarani de Venâncio e o Grêmio Esportivo Brasil de Pelotas. O jogo foi interrompido no estádio Edmundo Faix, logo no começo, por cerca de 6 minutos, devido à forte chuva que caía. E a transmissão ao vivo, né, feita pela Federação Gaúcha de Futebol, captou também o momento do cancelamento ali e o momento da chuva, né, todo transtorno. Olha só.
5: Coloca a mão ali no ouvido, escutando alguém ali da arbitragem, o quarto árbitro, delegado da partida, enfim, é isso mesmo. Parou o jogo, jogo paralisado, interrompido por conta da forte chuva que cai nesse momento em Venâncio Aires. Muita chuva, temporal, e o árbitro da partida, o senhor Marcelo Bittebon, acaba paralisando o jogo, então, por questão de segurança, primeiramente, e por conta de não ter condições da prática esportiva nesse momento no gramado, né, Vini?
1: Aí, olha só, então, foi parado o jogo, né? Correria por lá, todo mundo saiu correndo, vento forte e vendaval. O jogo foi interrompido, então, lá no estádio Edmundo Faix. A partida que foi válida pela fase classificatória do Gauchão, Série A2 2026. Transtornos aí do tempo ontem, aqui na região do Vale do Taquari, também no Vale do Rio Pardo. E sem contar estes tornados aí, né, que atingiram também outros municípios, outras regiões aqui do estado do Rio Grande do Sul. Agora, 18 minutos faltando para as 8 horas da manhã, 18 minutos para as 8 horas da manhã. Lembrando que daqui a pouco vamos ter também as informações do trânsito e a segurança pública. Confira comigo agora os números das loterias. Loteria da sorte, primeiramente. Vamos lá então, quinto prêmio, extração de ontem, 5.916. 5.9, 1,6 dúzia, 5.916. Quarto prêmio, 2.176, 2.176. O terceiro prêmio, 4.666. 4.666. Segundo prêmio, 8.289. 8.289. E o primeiro prêmio, 7.752. 7.752. E agora vamos para as loterias Caixa. Ontem teve o sorteio da Mega Sena. Ontem foi quinta-feira, né? Sorteio da Mega Sena. E olha, acumulou de novo, hein? Tá acumulando aí. E o prêmio principal está já em 165 milhões de reais. O próximo sorteio ocorre amanhã. 165 milhões de reais é o prêmio principal da Mega Sena para amanhã, então, porque ontem também acumulou. A Loto Fácil teve dois ganhadores. Cada um leva um prêmio aí de 2 milhões, pouco mais de 2 milhões de reais. Próximo sorteio, então, da Loto Fácil, ocorre hoje. Prêmio principal está em 2 milhões de reais. Aqui na ontem teve um ganhador, levou um prêmio estimado aí em 10 milhões 121.903 reais. É grana, meu. 10 milhões. Próximo sorteio da Quina ocorre hoje, prêmio principal, 600 mil reais. A Lotomania acumulou ontem, ou melhor, na quarta-feira, né, acumulou a Lotomania, e para hoje tem sorteio, 8 milhões de reais no prêmio principal. A Time Mania também tem sorteio hoje, vai pagar 7 milhões e 200 mil na faixa principal, ou melhor, é amanhã, né, já estou confundindo aqui, amanhã é dia 8, isso. Time Mania, 7 milhões e 200 mil reais, então, para amanhã. A Dupla Sena paga hoje 750 mil reais. Ainda temos aqui o Dia de Sorte. Ontem acumulou, para hoje tem sorteio, 300 mil reais é o prêmio principal. A Super 7 paga hoje 4 milhões e 900 mil e a Mais Milionária paga amanhã 81 milhões de reais. 81 milhões de reais para amanhã, então, né, na Mais Milionária. Muito bem, intervalinho, a gente já volta aqui na programação Brecia Mais.
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0: 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E o dólar ontem? Vamos lá, conferida aqui no dólar. Comercial fechou em terreno negativo de 0,41. Fechou assim em 5,10, né? R$5,10. O euro também em queda de 0,67. Fechou aí nos R$5,88. A Bolsa de Valores de São Paulo, a Bovespa, em queda de 1,23%. Nos 175.546 pontos. A taxa Selic está em 14% ao ano.
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0: Informe Diário, mais uma edição para você então, né? Muito bem, aqui na programação da Brescia Mais, STF suspende o julgamento sobre jogos de azar após pedido de vista de Flávio Dino. O Supremo Tribunal Federal que suspendeu foi ontem o julgamento que discute a proibição dos jogos de azar após um pedido então de vista, né, do ministro Flávio Dino, que defendeu o julgamento conjunto desta ação com os processos que tratam das apostas online, ou seja, as betes. Está em discussão o trecho da lei das contravenções penais que proíbe a exploração de jogos de azar como bingo, jogo do bicho e caça-níqueis. A discussão é se a lei de 1941 é compatível com a Constituição de 1988 ou viola princípios da Carta Magna, como o da livre iniciativa. Até o momento, há dois votos para manter a proibição dos jogos de azar. Um é do relator, o Luiz Fux, e do ministro Flávio Dino. Os dois divergiram, contudo, em relação ao alcance da ação. Dino defendeu que o Supremo deve aproveitar o julgamento dos jogos de azar para definir regras mais restritas para as betes. E Fux, a princípio, se manifestou contra a proposta de Dino por entender que ela antecipa o julgamento de outras ações que questionam a lei das betes, alvo de outras ações relatadas pelo ministro, e que tal tema não teria passado pelo crivo do contraditório. Após debates, Fux disse que não se opõe a pautar para julgamento conjunto as ações que se concentram sobre a legalidade das bets. Ele disse que vai verificar o estágio da instrução aí dos processos. Uma dessas ações que aguardam julgamento foi movida pela Procuradoria-Geral da República contra as leis que autorizam o funcionamento das bets no país. O argumento da PGR é que as normas são insuficientes para garantir a proteção, então, de direitos. Informe Diário, segunda edição, para você, aqui na programação da Brescia Mais FM. 7 minutos agora faltando para as 8 horas da manhã. 7 minutos para as 8 horas. Pois a Serra Gaúcha recebeu, foi na terça e na quarta-feira, a análise sensorial da 21ª Seleção de Vinhos de Farroupilha, concurso promovido pela Associação Farroupilhense de Produtores de Vinhos, Espumantes, Sucos e Derivados.

A FAVIM. A edição deste ano registrou os maiores números da história do evento, com 277 amostras inscritas por 14 vinícolas do município. As degustações ocorreram no Salão da Comunidade Santos Anjos, no 4º Distrito de Farroupilha, e reuniram um corpo aí de 44 jurados formados por enólogos, especialistas, jornalistas e representantes de instituições do setor. Todas as amostras foram avaliadas às cegas, identificadas apenas por códigos, sem qualquer referência à marca ou então ao produtor, né? Ou à vinícola, no caso. Os vencedores serão conhecidos em 11 de setembro, durante o jantar de premiação. Muita gente por lá participando aí, né? Muito bem, na programação aqui da Brescia Mais FM, daqui a pouco também tem as informações aí do esporte. E o Tribunal Superior Eleitoral passará a contar com um mecanismo para dificultar o uso de inteligência artificial na imitação da voz de candidatos durante as eleições deste ano. A iniciativa foi formalizada por meio de uma parceria com a empresa Eleven Labs, especializada na criação de vozes sintéticas, que permitirá à Justiça Eleitoral solicitar o bloqueio da reprodução digital de perfis considerados sensíveis para o processo eleitoral. O entendimento foi oficializado na última segunda-feira em um documento assinado pelo presidente da Corte, ministro Cássio Nunes Marques. Com vigência até o fim de dezembro, o acordo estabelece regras de cooperação entre as duas instituições para reduzir o impacto da disseminação de conteúdos manipulados por inteligência artificial no período eleitoral. Na prática, a empresa passará a manter um sistema que impede a geração de áudios utilizando vozes previamente protegidas. A relação poderá incluir candidatos e servidores da Justiça Eleitoral, desde que o TSE apresente um pedido formal justificando a necessidade da medida. A parceria também amplia a atuação conjunta na identificação de possíveis fraudes, sempre que surgirem indícios de que um áudio falso tenha sido produzido na plataforma da Eleven Labs. A companhia deverá colaborar com a Justiça Eleitoral na verificação da origem do material e na adoção das providências previstas em seus termos de uso e na legislação brasileira. O alcance da cooperação, entretanto, é restrito ao ambiente aí da própria empresa, né? O memorando deixa claro que a Eleven Labs não poderá remover nem investigar conteúdos produzidos em outras plataformas ou por ferramentas de inteligência artificial desenvolvidas, então, por terceiros. Agora, 3 minutos faltando para as 8 da manhã, 3 para as 8. Mais um intervalo na programação da Brescia Mais FM.

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1: Ok, então de volta aqui na programação Brescia Mais FM. Muito melhor com você. Vamos dando sequência aqui, né, no Visão Geral nesta manhã. A temperatura agora está na casa aí dos 11 graus. Pode aumentar um pouco mais, chegar aos 16, 17 graus aqui na parte mais alta do Vale do Taquari. Tem maragem fria, né? Friozinho. E o tempo está encoberto nesta manhã. Muito bem, seguindo por aqui então. Vamos seguindo em frente aqui na programação, agora tem mais informação chegando. Você já ouviu falar em vira-casacas? Vira-casacas, é. É aquele que muitas vezes está do teu lado, quando vê está no lado do adversário, né? Pois em 2022, 259 municípios votaram mais em Lula no primeiro turno e em Jair no segundo. Vamos para a informação. Álvaro Couto.
2: Faltam menos de dois meses para as eleições de 2026 e os resultados das eleições presidenciais de 2022 podem ajudar a traçar os caminhos nesse período. Há quatro anos, tanto o então candidato Luiz Inácio Lula da Silva quanto o presidente em exercício na época, Jair Bolsonaro, registraram aumento de votos do primeiro para o segundo turno. O crescimento do petista foi de mais de 3 milhões de votos, enquanto o adversário, que buscava a reeleição, angariou mais de 7 milhões de votantes. O desempenho de Bolsonaro não foi suficiente para impedir o terceiro mandato de Lula na presidência da República. No entanto, conforme o levantamento feito pelo portal Brasil 61, a partir de dados do Tribunal Superior Eleitoral, o candidato do Partido Liberal conseguiu reverter a derrota na primeira etapa do pleito em 259 municípios onde o petista havia sido mais votado. Em nenhuma outra cidade, o inverso aconteceu. Ou seja, os votos em candidatos que ficaram pelo caminho, como Simone Tebet, Ciro Gomes, Soraya Tronic, entre outros, migraram em maioria para o representante da extrema-direita. Arthur Bezerra Júnior, cientista político e doutor em Direito Político e Econômico pela Universidade Mackenzie, destaca que a virada não significa mudança de viés ideológico dos munícipes.
3: É diferente a dinâmica do primeiro para o segundo, porque o segundo é marcado pela redistribuição dos votos dos candidatos eliminados. Vide Simone Tebet e Ciro Gomes em 2022. Também existe uma maior polarização. Também há a atuação de lideranças locais e há campanhas muito direcionadas aos municípios que as estratégias consideram decisivos para o pleito.
2: Se o cenário de um turno para o outro, realizado em um espaço de 3 semanas, muda, o que dizer então de eleições separadas por 4 anos? A primeira diferença no momento são os candidatos em si. Lula segue como nome hegemônico tanto no PT quanto na centro-esquerda brasileira, mas Jair Bolsonaro está inelegível até 2030 por abuso de poder político e econômico e escolheu o filho Flávio para levar o nome da família nas urnas. Segundo, a vantagem nas pesquisas. Lula lidera a corrida com 40,7% das intenções de voto para o primeiro turno contra 32,5% de Flávio Bolsonaro, de acordo com o agregador de pesquisas eleitorais do UOL. Em agosto de 2022, Lula também liderava as pesquisas contra Jair, mas com uma diferença menor, 40 contra 37%. Por fim, agora é o petista o incumbente contra um Bolsonaro postulante ao cargo. Para Bezerra Júnior, o sucesso na atual campanha passa por atrair o eleitorado moderado e conquistar os municípios mais competitivos.
3: Então agora ele pode apresentar os resultados do seu governo, usar a máquina, mas também não podemos deixar de falar que ele está enfrentando o desgaste natural de quem ocupa o poder. Agora, do outro lado, o adversário é o Flávio Bolsonaro e não mais Jair, que sim, herda parte do capital político e do eleitorado identificado com o pai, mas que também precisa construir uma candidatura própria e ampliar a sua base para além do núcleo mais fiel do bolsonarismo, que eu vejo que essa é a maior dificuldade de Flávio.
2: O primeiro turno das eleições deste ano está previsto para ocorrer no dia 4 de outubro. Reportagem, Álvaro Couto.
1: Muito bem, e na última eleição aí, né, para presidente foi, como é que era, um contra todos e todos contra um, né, meu querido Álvaro Couto. Ah, quantos candidatos ali que viraram a casaca também. Pessoal que na campanha, durante a campanha eleitoral, né, falava mal do Lula e depois no segundo turno estavam abraçados. Lembram? E por aí vai, né? Então temos que ver isso também, esses vira-casacas aí, né? Falou aqui somente dos eleitores, hein? Mas e os vira-casaca lá, os candidatos vira-casaca, né? Lembra disso todos eles, Simone Tebet. Ih, meu, todo mundo ali, né? Primeiro, no primeiro turno, falando mal do Lula. Né? Terminou o primeiro turno, no segundo turno estavam tudo abraçados. Não dá para esquecer isso também, né? 8:05 agora, 8 horas e 5 minutos. Aí a gente se pergunta em quem acreditar. Agora vem nova eleição, nova campanha. A campanha vai começar agora no dia 28 de agosto. A propaganda, melhor, a propaganda no rádio e na televisão, que vai começar no dia 28 de agosto, né? Então, é bom a gente parar e analisar quem são os candidatos, quem concorre, né? O histórico do candidato e quem ele vai apoiar para o segundo turno. Aí que está a questão também, né? Quem vai apoiar? Você, de repente você vota num candidato, ele não passa para o segundo turno. E quem ele vai apoiar no segundo? Você vai junto? Vai apoiar também quem ele for abraçar no segundo turno? Aí que está a questão. Agora 8:06. PGR inicia a inspeção dos códigos-fonte dos sistemas das eleições 2026. Juliane Prokozelski.
4: A Procuradoria-Geral da República iniciou a inspeção dos códigos-fontes dos sistemas que serão utilizados nas eleições gerais de 2026. A atividade é realizada na sede do Tribunal Superior Eleitoral, em Brasília, e integra o ciclo de transparência democrática, conjunto de ações voltadas à fiscalização e auditoria dos sistemas eleitorais antes da realização do pleito. Durante a inspeção, representantes da PGR podem analisar os programas que compõem a urna eletrônica e os demais sistemas da Justiça Eleitoral, além de esclarecer dúvidas com as equipes técnicas do Tribunal e apresentar sugestões de aperfeiçoamento. A abertura dos códigos-fonte faz parte das medidas de transparência adotada pelo TSE e permite que instituições habilitadas acompanhem o desenvolvimento dos sistemas eleitorais ao longo de todo o processo. Além da Procuradoria-Geral da República, partidos políticos, universidades, órgãos públicos e outras entidades fiscalizadoras também podem participar da inspeção. Os códigos permanecerão disponíveis para análise até a cerimônia de assinatura digital e lacração dos sistemas, etapa que antecede a preparação das urnas eletrônicas para as eleições de outubro. Reportagem Juline Pogorzelski.
1: Muito bem, 8 horas e 8 minutos, Brescia Mais FM. Olha, após pedido aí de entidades empresariais, Receita flexibiliza regras da reforma tributária. Álvaro Couto.
2: Nos últimos dias, a Receita Federal e o Comitê Gestor do IBS, Imposto sobre Bens e Serviços, alteraram regras e cronogramas da reforma tributária. Os atos conjuntos permitem a prorrogação da obrigatoriedade de destaque tanto do IBS quanto da CBS, a contribuição sobre bens e serviços, na emissão de documentos fiscais eletrônicos, e também suspendem a rejeição de notas fiscais sem os novos campos preenchidos. Sendo assim, as notas fiscais eletrônicas, de consumidor eletrônica, de energia elétrica eletrônica, fatura de serviço de comunicação eletrônica, o conhecimento de transporte eletrônico e bilhete de passagem eletrônico não serão recusados pelo sistema se não tiverem os espaços preenchidos. Por outro lado, diversos outros comprovantes terão um calendário progressivo para permitir a adaptação dos contribuintes e dos sistemas emissores de documentos fiscais. A implementação será dividida em 4 etapas, nas datas de 1º de outubro, 15 de novembro, 1º de dezembro e ainda em 1º de janeiro de 2027, como é o caso de contribuintes optantes pelo Simples Nacional, entre outros. A relação completa você encontra no portal Brasil 61. Apesar do prazo estendido, o advogado e membro do Instituto Brasileiro de Direito Tributário, Gabriel Gravena, esclarece que o momento deve ser utilizado como adaptação pelos empreendedores.
5: Ainda que exista uma postura cooperativa, não é um momento de deixar para depois, de se acomodar, e sim de aproveitar esse momento, aproveitar a forma que o próprio governo vem tratando esse período para adaptar a rotina da própria empresa, a forma que a empresa trabalha, e as emissões dos documentos fiscais, fazer testes, fazer cálculos. Esse é o objetivo de 2026 para a empresa, sair de 2026 sabendo como que a reforma tributária funciona, sabendo cumprir suas novas obrigações acessórias para chegar em 2027, iniciar o período de transição, aí sim, com tributo sendo recolhido, mas da forma mais eficiente possível, sem correr risco de autuação, com segurança.
2: A decisão ocorre após publicação de manifesto por mais de 40 associações empresariais, endossado pela Associação Comercial de São Paulo e pela Confederação das Associações Comerciais e Empresariais do Brasil, a CACB, solicitando um adiamento das exigências. Ulisses Ruiz de Gamboa, economista sênior da ACSP, alerta que a grande preocupação é com inconsistências no sistema e encarecimento dos custos operacionais, que tem maior impacto nas empresas de menor porte.
6: Porque essas empresas não vão dar conta sozinhas, né? Você tem uma pequena empresa, você tem uma mercearia, então assim, você vai ter que digitalizar as suas operações para o cumprimento tributário, você vai ter que saber como fazer a nota fiscal, você vai ter que contratar um contador, você vai ter que eventualmente até um advogado tributarista, se for o caso, você vai ter que informatizar o teu negócio. Isso pode não ser trivial em termos de custo.
2: Outro ponto de atenção para o setor produtivo é a falta de definição quanto à data limite para escolha sobre a manutenção no enquadramento das companhias no Simples Nacional ou migração para o regime híbrido. No período teste, que teve início em janeiro deste ano, a taxa do IBS é de 0,1% e a da CBS é de 0,9% sobre o valor do produto ou serviço comercializado. No entanto, não há perspectiva da carga tributária definitiva para que os empresários tomem a decisão sobre qual modelo fiscal escolher. Reportagem Álvaro Couto.
1: Muito bem, 8 horas 11 minutos, 8 e 11. Agora você está ligado na programação da Brescia Mais FM, muito melhor com você. Fala sobre endividamento que bate um recorde, mas desenrola 2.0, abre espaço, né, para a reorganização financeira de forma temporária. Juline Progozelski.
4: O número de famílias brasileiras com dívidas voltou a crescer e atingiu um novo recorde histórico em julho de 2026. É o que mostra a pesquisa de endividamento e inadimplência do consumidor da Confederação Nacional do Comércio de Bens, Serviços e Turismo. Segundo o levantamento, 82% das famílias têm algum tipo de dívida a vencer. De acordo com o presidente do sistema CNC Sesc Senac, José Roberto Tadros, completar 6 meses seguidos de novos níveis recordes negativos no endividamento da população tem impactos que são sentidos a curto e médio prazo, não só no comércio. Abre aspas. Vemos sinais positivos de resiliência, seja pelo pagamento das dívidas com o programa Desenrola, seja com a massa de rendimentos e ocupação aumentando. Porém, os números mostram que é preciso avançar em medidas que aliviem o bolso do trabalhador e, consequentemente, estimulem uma melhora no setor produtivo. Fecha aspas. Apesar do aumento do endividamento, a pesquisa traz um dado positivo. A inadimplência caiu levemente após 3 meses do Desenrola 2.0. O percentual de famílias com contas em atraso passou de 29,9% para 29,8%, indicando que parte dos consumidores conseguiu renegociar débitos e retomar os pagamentos. Outro indicador favorável foi a redução do tempo médio de atraso das dívidas, que caiu para 64,6 dias, o menor nível desde dezembro do ano passado. Por outro lado, cresce a parcela de brasileiros que comprometem grande parte da renda com dívidas. Em julho, 19% das famílias destinavam mais da metade metade do orçamento mensal ao pagamento de empréstimos e financiamentos. A situação é mais preocupante entre as famílias que recebem até 3 salários mínimos. Nesse grupo, 84,9% possuem dívidas e 17,8% afirmam que não têm condições de quitar os débitos. Segundo a Confederação Nacional do Comércio de Bens, Serviços e Turismo, a redução da inadimplência é um sinal positivo, mas o elevado nível de endividamento ainda exige atenção, especialmente entre a população de menor renda. Reportagem Juline Pogorzelski.
1: É, muito bem, a Juline trouxe a informação aqui na programação da Brescia Mais FM. Bom, seguindo aqui, temos outros detalhes ainda, né, de que a indústria investe em máquinas novas, mas modernização tecnológica avança lentamente. Detalhes com Paloma Custódio.
7: Cerca de 3 em cada 4 empresas industriais compraram máquinas e equipamentos novos em 2025, enquanto 18 recorreram à compra de maquinário usado. É o que revela levantamento inédito da Confederação Nacional da Indústria, a CNI. Apesar dos investimentos, a modernização tecnológica ainda ocorre de forma gradual. Entre as empresas que adquiriram máquinas e equipamentos em 2025, 72% tinham como principal objetivo ampliar a mecanização da produção. Apenas 9% investiram em robotização e 5% direcionaram recursos para automatizar a produção por meio de máquinas conectadas em rede, capazes de transmitir e processar dados de forma autônoma. O especialista em políticas e indústria da CNI, Rafael Salles, afirma que os investimentos em equipamentos conectados à internet ainda são limitados.
8: A maior parte dos investimentos continua sendo na mecanização da produção. Mas isso também não quer dizer que essas empresas não estejam buscando ganhos de produtividade. É preciso deixar claro que mesmo quando a empresa está buscando uma máquina nova, ainda num processo de mecanização, ela pode estar tendo ganhos de produtividade.
7: A sondagem mostra que as incertezas do ambiente macroeconômico continuam sendo o principal fator que trava os investimentos da indústria. Outros fatores apontados foram queda das receitas das empresas, entraves tributários, incertezas setoriais, falta de mão de obra e aumento dos custos dos insumos.
8: Estamos passando por muitas incertezas, inclusive no mundo, não só no Brasil, do ponto de vista econômico, com relação à mão de obra. Outras pesquisas vêm apontando uma dificuldade de nossos empresários em contratar, em reter esses profissionais também. Então, consequentemente, isso afeta o planejamento dos seus investimentos. E com relação aos entraves tributários, nós esperamos que com a reforma tributária, com o tempo, isso diminua.
7: O levantamento também mostra que as grandes empresas conseguem acessar e incorporar tecnologias mais avançadas com maior rapidez, enquanto as pequenas enfrentam mais dificuldades. Segundo o economista, os resultados da sondagem podem orientar políticas industriais voltadas às diferentes necessidades das empresas. Para as pequenas, o desafio é ampliar o acesso ao crédito e às tecnologias mais avançadas. Já as grandes, que se encontram em estágio mais maduro de modernização, precisam de condições para ampliar sua competitividade internacional. Reportagem Paloma Custódio.
1: Muito bem, Brescia Mais FM, 8 horas 17 minutos agora, 8 e 17. E as informações para você aqui na programação da Brescia Mais FM. E projetos de saneamento podem beneficiar 18 milhões de brasileiros. Viviane Bessa.
9: Um estudo do Instituto Trata Brasil, realizado em parceria com a Go Associados, aponta que o Banco Nacional de Desenvolvimento Econômico e Social está estruturando 9 projetos de saneamento básico nas 5 regiões do país. As iniciativas têm potencial para beneficiar mais de 18 milhões de brasileiros, distribuídos por 625 municípios. Juntos, os projetos representam uma previsão de 58,4 bilhões em investimentos. Os leilões estão previstos para ocorrer entre o terceiro trimestre de 2026 e o primeiro trimestre de 2028. O levantamento mostra ainda que a expansão das concessões e das parcerias público-privadas ganhou força após a aprovação do Marco Legal do Saneamento Básico em 2020. Desde então, houve crescimento no número de projetos estruturados e também no volume de investimentos contratados. Apesar desse avanço, o Instituto Trata Trata Brasil alerta que os recursos destinados ao setor ainda estão abaixo do necessário para que o país alcance a universalização dos serviços de saneamento. Entre as metas estabelecidas para 2033 estão garantir abastecimento de água para 99% da população brasileira e serviços de esgotamento sanitário para 90%. Para chegar a esses índices, será necessário manter os investimentos e garantir a execução dos projetos que já foram contratados. O estudo também destaca que a continuidade desse processo depende de um ambiente com segurança jurídica, estabilidade regulatória e incentivos à eficiência na prestação dos serviços. A expectativa é que os projetos atualmente em estruturação avancem para a etapa de execução e se transformem em obras concluídas, contribuindo para o cumprimento das metas de universalização do saneamento básico no país. Reportagem Viviane Bessa.
1: Muito bem, Viviane Bessa, para você aqui na Brescia Mais FM, muito melhor com você. Olha, o acesso à Barra do Fão terá nova etapa de detonações nesta sexta-feira. A estrada ficará, então, interditada, né? A Prefeitura de Pouso Novo informa que a empresa responsável pelas obras de melhoria no acesso ali à comunidade de Barra do Fão realizará uma nova etapa de detonações. Vai ser a partir das 10 da manhã de hoje. A intervenção integra os trabalhos de preparação da estrada para receber pavimentação com calçamento. Durante a operação, o acesso à comunidade ficará totalmente interditado. Moradores da Barra do Fão e demais usuários da estrada que se deslocam para municípios vizinhos devem utilizar rotas alternativas pela subida ali da Serra de Pouso Novo, acessando então a BR-386 e passando pela comunidade de Forqueta. Após a realização das detonações, a estrada permanecerá bloqueada por mais um período para a execução então dos trabalhos, né, de limpeza e a remoção de materiais. Então, Barra do Fão, né, ficará interditada a partir ali das 10 horas da manhã de hoje. Fique atento, você que utiliza sempre este trajeto, então. Seguindo aqui na programação da Brescia Mais FM, vamos trazendo aqui, olha, outras informações para você, né, que nos acompanha em 93.1, Brescia Mais FM. E vamos agora para também mais um intervalinho. Na sequência, a gente volta com mais detalhes. Tem o trânsito e a segurança pública. Então, fique ligado aqui.
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E agora a gente traz para você também aqui na programação da Brescia Mais o trânsito. Trânsito que em alguns lugares aí tá caótico. Em muitos pontos, trânsito tá difícil. Devido até inclusive ao temporal, né, de ontem aqui na região do Vale do Taquari. Por exemplo, queda de poste interrompe trânsito na estrada da linha Leopoldina, em Colinas. A ocorrência foi registrada na noite aí de ontem. A RGE foi acionada. E também um motociclista morreu após ser atingido por árvore que caiu sobre a rodovia em Montenegro. O acidente foi registrado na noite de ontem também. A vítima, de 33 anos, conduzia uma motocicleta. Tá trânsito também aí parado, como a gente já comentou agora há pouco ali na Barra do Fão. Vai ser a partir das 10 horas da manhã, na realidade, para a detonação ali de rochas, né? Uma colisão envolvendo três veículos deixou o motorista ferido na RSC-453 em Lajeado. O acidente ocorreu na rodovia após ali a tentativa de um cruzamento. Três veículos se envolveram no acidente. E também destaques aqui para você na programação da Brescia Mais FM, foi de que em Lajeado, também lá no bairro São Cristóvão, um motociclista ficou ferido após colisão, né, com um automóvel. Um motoboy de 23 anos foi atendido pelo SAMU e encaminhado para o Hospital Bruno Born, suspeita de fratura no braço direito. É a programação aqui da Brescia Mais, né? Também a Polícia Rodoviária Federal concluiu a escolta de cargas superdimensionadas na BR-386 entre Estrela e Marques de Souza. A operação foi finalizada ontem e causou transtorno também, né, no trânsito ali no trajeto, principalmente entre Estrela e o município de Marques de Souza. E continua um impasse com relação ali à ponte, a travessia de pedestres na ponte entre Marques de Souza, ou melhor, entre Mussum e Encantado, né? Porque um comitê define embarcação provisória para a travessia entre Encantado e Mussum após testes. Então, o que que acontece? O comitê Ponte ERS-129 Encantado Mussum informa que os testes realizados ontem no Rio Guaporé apontaram a necessidade de adequações na embarcação destinada à travessia provisória de passageiros entre os municípios de Encantado e Mussum. A avaliação foi acompanhada, em caráter consultivo, por integrantes da Marinha do Brasil e, olha só, indicou então a necessidade de ajustes no projeto da embarcação, bem como a substituição do motor de 15 HP por outro de maior potência, né, adequado às condições da correnteza, e a regularização da documentação relacionada ao novo equipamento. Diante da necessidade dessas adequações e com o objetivo de viabilizar a travessia o mais rapidamente possível, o comitê definiu a utilização provisória de uma nova embarcação de menor porte, com capacidade para transportar até 5 passageiros por viagem. A operação da nova embarcação dependerá da expedição da autorização necessária pela Marinha do Brasil. Assim que houver a liberação, o comitê divulgará oficialmente as informações relativas ao início, então, do serviço, né? E
aparentemente, até o momento, está tudo trancado por ali. A pessoa não pode ir, não pode vir. E quem sofre com isso é a população, né? População que necessita daquela travessia, aí acaba, então, sofrendo com isso. E agora a Marinha também entrou na jogada aí, né? E o desvio ali entre Roca Salles e Mussum, aí com a chuva também, o trânsito fica mais lento ainda, né? Porque o trânsito ali é bastante volumoso, com o número de veículos, porém, com a chuva, se agrava ainda mais. Muitos caminhões, veículos, carga pesada, pessoal que necessita, né, de trafegar por ali, então vão... Tem que ter paciência, não adianta, né? Tem que ir devagar, tem que ter paciência para poder, então, transitar ali na rota alternativa entre Mussum e o município de Roca Salles. 8 horas 30 minutos, 8h30 agora. 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Também no trânsito ontem, até a gente trouxe há pouco aqui a informação, quase que um motociclista foi atingido por uma parabólica em Estrela, no centro da cidade. Devido ao vendaval de ontem, né, que causou aí vários transtornos, a parabólica se desprendeu e caiu sobre a via. Motociclista aparentemente nem percebeu a queda desta parabólica. O homem trafegava aí de moto, no que ele passou, a parabólica caiu, quase atingindo então aí o condutor da moto, né? Por pouco, viu? Por pouco que ele não é atingido, né? Agora vamos também para a segurança pública. Segurança pública aqui na programação. Motociclista morreu. Ah, essa que eu trouxe antes, lá em Montenegro, né? Uma queda de árvore aí. Acabou vitimando, então, aí um motociclista. Pois muito bem, na programação, polícia concluiu um inquérito que apurou ataque a tiros em Boqueirão do Leão e indicia homem de 52 anos. A ação tinha como alvo ex-companheira do investigado, mas acabou vitimando o irmão dela. E agora foi concluído, então, aí o inquérito. Será encaminhado ao Ministério Público, que decidirá sobre o oferecimento da denúncia à Justiça. Outro destaque também: Polícia Federal indicia 16 funcionários e ex-funcionários da Voipaz por queda de avião que matou 62 pessoas. Investigação aponta falhas no sistema de degelo, negligência operacional e descumprimento de procedimentos de segurança como causas da tragédia em Vinhedo. O acidente, né, que vitimou aí 62 pessoas. E a Polícia Federal indiciou ontem 16 funcionários, portanto. Segundo a investigação, os indiciados são apontados como responsáveis ou por terem contribuído para o acidente. A perícia da Polícia Federal também identificou falhas recorrentes na manutenção e na operação da aeronave. Informaram aí, portanto, né, autoridades da polícia, da perícia. O acidente que deixou 62 mortos, então, foi em Vinhedos, né? E ocorreu, foi lá no ano de 2024, mais precisamente no dia 9 de agosto de 2024, em Vinhedos, São Paulo.
Homem suspeito de praticar importunação sexual foi preso no centro de Lajeado. A brigada prendeu foi ontem pela manhã o homem de 63 anos, suspeito então de praticar importunação sexual. A ação foi realizada pela ronda ostensiva e apoio de motociclistas da Rocan. Segundo os detalhes, a equipe foi acionada para verificar a denúncia de um indivíduo que estaria importunando pessoas em via pública. No local, uma das vítimas relatou que o suspeito tentou segurá-la ao puxar sua bolsa. Durante a abordagem, outras duas mulheres procuraram a equipe policial e informaram que também haviam sido alvo de investidas deste mesmo homem. Uma delas relatou que o suspeito entrou em seu estabelecimento comercial e tentou segurá-la pelo braço. Aí, diante dos relatos, os policiais militares deram voz de prisão ao homem aí, né? E o idoso foi encaminhado para avaliação médica na UPA e posteriormente apresentado na Delegacia de Polícia de Pronto Atendimento para o registro. O empresário do Rio Grande do Sul, de Estrela, aí, né, desaparecido há quase 3 meses na Espanha, viajou para cobrar uma dívida do irmão, é o que diz um advogado. O empresário gaúcho, desaparecido há mais de 2 meses em Barcelona, na Espanha, viajou ao país para tratar de uma dívida que o irmão tinha com ele, segundo informou a advogada Sandra Pinheiro, que representa a família. O caso envolve o desaparecimento de Vitor Hugo Paladini, 49 anos, morador de Estrela, que não é visto desde o dia 15 de maio. De acordo com a advogada, o destino de Vitor Hugo, após desembarcar na Espanha, era o apartamento do seu irmão, o Alexandre Paladini. O imóvel, segundo ela, está registrado no nome da esposa do empresário. Segundo a representante da família, tanto o irmão quanto o motorista do veículo em que o empresário estava quando fez o último contato já prestaram depoimento à polícia espanhola. O conteúdo das declarações, no entanto, não foi disponibilizado aos familiares. Conforme a advogada, o irmão retornou ao Brasil cerca de 20 dias após o desaparecimento do empresário. Ele diz que acompanha o caso com preocupação, mas decidiu não se manifestar publicamente. A polícia continua investigando esta situação. Seguindo aqui na programação da Brescia Mais FM, olha, a Polícia Federal investiga um suposto desvio de 308 milhões de reais em operação com recursos públicos. A Operação Heritage cumpre 25 mandados em 4 estados e bloqueia até 316 milhões de reais em bens dos investigados. 4 pessoas foram presas com quase 200 quilos de maconha em Rio Pardo. A operação apreendeu material, além de veículos, celulares e equipamentos de monitoração. E o motociclista que conduzia de chinelo foi abordado e autoridades descobrem moto com mais de 100 mil reais em multas. Isso aconteceu, foi lá em Sapiranga. Motociclista, né, que foi abordado pela Guarda Municipal na região metropolitana de Porto Alegre, Sapiranga, por conduzir o veículo usando um calçado aberto, né, na tarde da quarta-feira. E é proibido, né, por exemplo, andar de moto ou pilotar motocicleta com chinelo. E ao verificar então os documentos da moto, os agentes descobriram que o veículo acumulava 216 infrações, das quais 150 já vencidas. Somados, os valores das multas passam de 110 mil reais. O condutor, de 18 anos, e circulava aí pela cidade quando os agentes o pararam. A motocicleta não estava no nome do condutor e havia sido emprestada a ele. A moto foi recolhida e o motociclista foi liberado.
Informações aqui para você, então, na programação da Brescia Mais FM, né? As informações do trânsito, também da segurança pública. Agora, 21 minutos faltando para as 9 horas da manhã. Esta é a programação da Brescia Mais. Vamos para mais um intervalo e a gente volta já já na sequência, então, com outras informações para você.

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1: Muito bem, seguindo aqui na Brescia Mais FM. 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Vamos dando sequência por aqui. Temos agora também a informação com relação aí ao esporte. O Internacional se classificou ontem, né? Apesar do Inter perder, acabou se classificando, hein? Frente ao Corinthians, né? O Inter sofreu tanto ou mais do que imaginava, mas confirmou a classificação às quartas de final da Copa do Brasil. Mesmo derrotado pelo Corinthians por 2-1, na Neoquímica Arena, o time colorado avançou graças à vantagem construída em casa, né? Agora o foco se volta para o Brasileirão, no qual o cenário também exige reação. O Inter volta a campo domingo, quando enfrenta o Palmeiras, no Nubank Park. Desde o apito final, o Inter deixou clara a estratégia adotada para administrar a vantagem construída no Beira-Rio, ontem à noite. Logo no primeiro lance da partida, Bruno Henrique recuou para Matheus Cunha, que rifou a bola para o campo do ataque. O gesto simbolizou a postura da equipe de Paulo Pezzolano. Abrir mão da posse, baixar as linhas e entregar ao Corinthians a responsabilidade de propor o jogo. É isso aí, né? Ou seja, o Inter se defendeu, né? Tentou, de repente, ali logo no início. Não deu. Opa, vamos ao menos nos defender. E aí, com isso, o Inter conseguiu a classificação. Com a classificação encaminhada, né? Após a vitória por 2-0 no confronto de ida, domingo passado no Beira-Rio, o plano exigia aí uma atuação praticamente impecável do sistema defensivo do Inter. Mas não foi o que ocorreu. Então o Inter, apesar da pressão, resistiu até o final, comemorou a vaga nas quartas de final da Copa do Brasil. Embolsou aí 4 milhões de reais. Agora volta aos pensamentos num primeiro momento, então, para o Brasileirão. Jogo no próximo domingo, né? E pelo lado do Grêmio, também agora as atenções se voltam aí para o Brasileirão também. O Racing avança em tratativas e Léo Pérez se aproxima de deixar o Grêmio. Segundo informações que já circulam na imprensa argentina. Contratado no começo deste ano, o volante Léo Pérez, 21 anos, pode estar de saída do Grêmio. Tem negociações avançadas com o Tricolor por um empréstimo do volante por um ano, com apoio aí de compra ao final do período. E Léo Pérez chegou em janeiro, vindo do Huracán. Na transferência, o time gremista pagou 2 milhões e meio de dólares, ou seja, 13 milhões de reais na cotação atual, por 50% dos direitos econômicos até o final de 2029. O jovem argentino chegou a ser utilizado em diversas partidas pelo técnico Luiz Castro. No entanto, ele nunca caiu nas graças dos torcedores e perdeu espaço durante a temporada. Já deve estar com as malas prontas, né? Já deve estar com as malas prontas, então, o Léo Pérez. As informações do esporte para você, que na programação Brescia Mais FM, muito melhor com você. Próximo domingo também tem sequência o campeonato regional de futebol. Vários jogos devem ocorrer. Aí então, no regional, as Livata, né? Que começou no fim de semana passado. E teve vários gols, inclusive, né? É a 27ª edição do Campeonato Regional de Futebol Amador da Aslivata. O certame, que é composto aí por 19 equipes, categorias de aspirantes e também titulares. Então, o Tiradentes, por exemplo, venceu Nova Berlim por 9-0 no jogo do domingo passado, né? E para esse final de semana, lembrando que o Imigrante, que de Nova Brécia, ficou no 0-0 contra o Juventude de Vesfália, tá? E vamos ver para esse fim de semana como é que fica os jogos, onde vão ocorrer aí, né? Se já tá aqui, já foi divulgado, então, os próximos confrontos também, onde teremos aí mais jogos, né, durante este fim de semana, agora nesse domingão, dia 9, né, que é o Dia dos Pais. Então, domingo, o Brasil de Marcos de Souza enfrenta o Internacional de Lajeado, tá? É a segunda rodada, né? E esse jogo vai acontecer aqui em Marcos de Souza, tá? Brasil de Marcos de Souza e Internacional de Lajeado. Depois nós vamos ter em Poço das Antas

o Boa Vistense em Boa Vista do Sul. Boa Vista do Boa Vistense então vai receber Nova Berlim, lá de Canudos do Vale. Em Nova Brécia, o Tiradentes recebe o Poço das Antas. Os jogos iniciam às 15h30, só para lembrar. Em Progresso, o Gaúcho de Progresso recebe o Canabarrense de Teutônia. E em Vesfália, o Juventude Vesfália recebe então o Cruzeiro de Cruzeiro do Sul, tá? São jogos aí, então, os confrontos, né, da segunda rodada do Regional Aslivata e categoria titulares. Lembrando mais uma vez que os jogos, eles iniciam às 15h30. 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A gente conferiu por aqui então as informações do esporte.

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2: Muito bem, então de volta aqui na programação Brescia Mais FM, muito melhor com você. A gente fala, né? Chega até enjoar. Mas enfim, nova informação agora com relação à estrada entre Roca Salles e Mussum, né? Utilizada como desvio da RS-129. Pois a estrada ali, ela foi interditada

manutenção emergencial. A estrada entre Roca Salles e Mussum, utilizada como a principal rota alternativa desde a interdição da ponte sobre o rio Guaporé, foi totalmente interditada hoje pela manhã para a realização de uma manutenção emergencial. Segundo a Secretaria de Obras de Roca Salles, a intervenção foi necessária devido ao agravamento das condições da via. A previsão é de que o bloqueio dure cerca de 2 horas ainda, hein? A orientação é para que os motoristas aguardem a conclusão dos trabalhos ou utilizem o desvio por Antagorda e Arvorezinha. A medida busca garantir a segurança dos usuários e das equipes, né, que atuam na manutenção. A interdição da estrada impacta diretamente o principal acesso utilizado desde o bloqueio da ponte da ERS 129 entre Encantado e Mussum, interrompendo temporariamente a rota alternativa disponível para ligação entre os dois municípios. É, tem pontos ali, eu me lembro, eu passei domingo passado, eu passei por ali. Na realidade, eu fui de curioso, só para ver como é que estava a estrada. O trajeto ali eu conheço, mas aí eu pensei, eu vou ir para ver como é que está a situação. Pensei, domingo à tarde não deve ter tanto movimento, né? Mas olha, acabei me enganando, viu? Porque tinha muito movimento, inclusive gravei até um vídeo, postei no meu Facebook, no Instagram também. E tinha lugares ali onde a estrada realmente era muito estreita. 2 caminhões não conseguiam se cruzar. Até porque era uma estrada que, antes da interrupção da ponte, ela era utilizada, mas por moradores da localidade ali de Picão, pessoal de linha Marquês do Erval, né, e outras comunidades próximas ali, ou seja, um movimento tranquilo, né? E com a interdição, ou seja, a coisa foi um tsunami de caminhões e ônibus passando pelo local, pegando todo mundo de surpresa, né? E aí fica agora essa questão da manutenção da via. E tem horas que a correria começa, viu? E a via tem pontos ali que realmente ela está muito precária. Muito precária mesmo, né? E aí tem agora a interrupção por cerca de 2 horas para manutenção, então, emergencial. Ok? A chuva atrapalha bastante, né? Com chuva, então, nem se fala, meu. 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Abraço pro Charles, toda a turma aí. Dali Agropecuária, Encantada, Arroio do Meio, Antagorda, Guaporé, Progresso e Veracruz. Bom, moçada, valeu demais aí a companhia. 2 minutinhos faltando agora para as 9 horas da manhã. A Jéssica tá chegando por aí com o programa Manhã Mais. E depois tem o Atualidades. 11:30 da manhã tem o Atualidades aqui na Brecha Mais. Valeu! Boa sexta-feira. Tudo de bom para você? Aproveita bem. O tempo tá nublado, mas mesmo assim, vamos seguindo em frente, sorrisão estampado e curtindo aí, né, ao máximo esta sexta-feira maravilhosa. Fechando com Holidays.

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2: Bom dia, bom dia, bom dia pra você! Sexta-feira, 7 de agosto de 2026, 9 horas, 6 minutos, 14 graus é a temperatura! Tá começando Manhã Mais aqui na tua Brescia Mais 93.1 FM, muito melhor com você na tua companhia! 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E claro que eu quero a tua participação por aqui, 3757-1259, 982-19-2727 para você participar. Facebook, Instagram, Brescia Mais FM, nossas redes sociais. Manda teu recado, pede teu som, participa da programação. 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A vida nos ensina, quase sem percebermos, a correr o tempo todo. Corremos atrás de resultados, de compromissos, de metas e de respostas. Vivemos acreditando que sempre existe algo a mais ou importante esperando logo ali na frente. E nessa correria, acabamos passando por momentos que nunca mais voltarão. Mas quando você desacelera, algo muda. Você começa a enxergar detalhes que antes pareciam invisíveis. Percebe o cheiro da chuva chegando, o som dos pássaros pela manhã, a beleza de um fim de tarde, o conforto de uma conversa sem pressa e o valor de um abraço que dura alguns segundos a mais. Desacelerar não significa desistir dos sonhos ou deixar de crescer. Significa apenas entender que a vida não acontece somente nas grandes conquistas. Ela acontece no caminho, no processo, nos intervalos, nos momentos simples que costumávamos ignorar porque estávamos ocupados demais, olhando para o relógio. É curioso como a calma muda a nossa forma de ver o mundo. Quando o ritmo diminui, o coração também encontra espaço para respirar. Descobrimos que felicidade nem sempre faz barulho. Muitas vezes, ela mora em uma mesa compartilhada, em uma risada espontânea, em um café tomado sem pressa, em uma caminhada sem destino ou simplesmente em estar presente. Desacelerar é um convite para voltar a sentir, é lembrar que existe beleza nas pequenas coisas, que o silêncio também fala e que descansar não é fraqueza. É viver plenamente a sua presença. Então, De vez em quando, diminui o ritmo. Olhe ao redor, respire com calma, sinta e viva este momento chamado agora.
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0: 9 horas 22 minutos, segue o Manhã Mais por aqui. Manhã de sexta-feira, 7 de agosto de 2026. 13 graus é a temperatura. 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

Estamos de volta, Brécia Mais, muito melhor com você. Para você que tá chegando agora, esse é o Manhã Mais, até as 11h30. Eu e você, você e eu, sintonizados por aqui, curtindo a programação, informação e muito mais na companhia de Mercado Vian, frutas e legumes fresquinhos, pão caseiro, toda a linha de embutidos Nova Brécia, cortes de carnes no açougue e muito mais esperam por você no Mercado Vian, Avenida Bento Gonçalves, no centro de Nova Brécia, para fazer suas compras com muito mais economia. 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E claro, liga, participa por aqui. 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Participa também da promoção do bolo da padaria Paludo, você já sabe como participar. 23 minutos faltando para as 10, sexta-feira, 7 de agosto, 14 graus é a temperatura.

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minutos, faltando para as 10, manhã de sexta-feira, 7 de agosto. 14 graus é a temperatura. Esse é o Manhã Mais, até as 11 horas e 30. Você participando, fazendo parte da programação, mandando o teu recadinho por aqui, cadastrando aquela pessoa especial na promoção do bolo da Padaria Paludo. 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Um abraço especial para Dani Macanhã participando por aqui, parabenizando a mãe que estará de aniversário no domingo e o pai também pelo Dia dos Pais. Então, no domingo é comemoração em dose dupla. Ela que pediu aqui na programação, Roberto Carlos, Baile na Fazenda para comemorar.

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3: 10h05, manhã mais de volta aqui na tua Brécia Mais, na companhia de Padaria Berlim. 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A dona Terezinha está participando por aqui. Bom dia, com saúde e alegria. Quero homenagear uma pessoa muito querida que está de aniversário hoje, a Marli Betil, com a música do Parabéns do Teixeirinha. Vai tocar por aqui, viu? Parabéns, Marli. Muita luz, muita paz, muitos anos de vida para você. Quem também está de aniversário hoje é o Pedro Gabriel de Lara, de Marques de Souza. Quem está homenageando é os Dindos de Coração, Margarete e Ricardo, de Travesseiro. Ela aqui também está colocando na promoção do bolo da Padaria Paludo. Ela que pediu por aqui também Rogério Magrão e Banda. Vai tocar daqui a pouquinho na programação.

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7: 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E claro, segue participando por aqui, mandando teu recadinho na programação. 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Tem mais gente participando por aqui, a dona Neuza Betil. Queremos homenagear a Marli, que está de aniversário hoje, desejar a ela toda a felicidade do mundo. Ela é uma mulher batalhadora, tem muito amor no seu coração. Desejamos a ela vida longa. Um beijo, dona Marli. O pessoal participando por aqui, né, homenageando aquela pessoa querida. 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

0: 25 minutos faltando para as 11. Bom dia.
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1: Manhã Mais de volta aqui na tua Brecha Mais, sexta-feira, 7 de agosto, 22 minutos faltando para as 11, na companhia por aqui de Padaria Berlim. 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Lembrando para você que hoje, 7 de agosto, às 19 horas, tem o 14º Filó Italiano em Coqueiro Baixo, no Centro Esportivo Municipal. Ingressos à venda antecipadamente no valor de R$ 60,00 até às 17 horas e na hora vai ser vendido a R$ 70,00. Então você quer garantir ingresso para o Filó Italiano de Coqueiro Baixo de hoje até às 17 horas, no valor de R$ 60 antecipados, na hora vai ser R$ 70. 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Vem fazer parte da programação, Manhã Mais até às 11 horas e 30 minutos.
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1: Bom dia para Alexandre, curtindo a programação, pediu por aqui, porca véia.

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1: Manhã Mais de volta aqui na tua Brecha Mais. Manhã de sexta-feira, o sol querendo dar as caras por aqui. 14 graus é a temperatura, hoje 7 de agosto de 2026. 6 minutinhos faltando para as 11, na companhia por aqui de Padaria Berlim. 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Participa, manda teu recado, pede teu som. Tem a promoção do bolo da Padaria Paludo, tem a promoção do ingresso da festa Flashback, que acontece amanhã em Linha Argola. 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Lembrando...

Para você também que hoje acontece o Filó Italiano em Coqueiro Baixo, ingressos antecipados até às 17 horas no valor de R$ 60 e na hora serão vendidos a R$ 70. Então ainda dá tempo de você garantir o teu ingresso antecipado e curtir essa baita noite lá, o Filó Italiano em Coqueiro Baixo. 4 minutinhos faltando para as 11, segue a programação por aqui. É o Manhã Mais até às 11h30.

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4: 11 horas 7 minutos, segue o Manhã Mais aqui na tua Brécia Mais até as 11 horas e 30. Eu e você, você e eu, muita música boa, você participando, fazendo aquela homenagem especial para alguém que está aniversariando no dia de hoje ou no mês de agosto, para participar também da promoção do bolo da Padaria Paludo. 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E tem gente participando por aqui, tem recadinho de áudio, ó, vamos ouvir?
5: Bom dia, Jéssica, tudo bem?
4: Bom dia.
5: Quero manejar o meu sogro, Eunildo Gasparotto, que está completando 90 anos de idade hoje.
4: Oh.
5: A ele, muitas felicidades e muitos anos de vida. Quem homenageia é sua nora Jussara, seu filho Celito e seu bisneto Miguel Gasparotto Biasibete, de linha Stefania Nova Brescia. Coloca ele no sorteio do bolo. Se possível, a música Elvétio Trivelin. Meu muito obrigado.
4: É, parabéns pra ele, 90 anos, que vida, que bênção, né, Jussara? Um beijo pra vocês, obrigado pela companhia, pela audiência, que Deus abençoe pra ele viver muitos e muitos anos de vida ainda com saúde, com sucesso, sabedoria, né? Muitas e muitas felicidades e claro que pedido de ouvinte é sempre uma ordem por aqui. Tá chegando Irmãos Casagrande, Elvétio Trivelin.

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3: 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A máxima prevista para hoje não deve passar dos 23 graus, 60% de probabilidade de chuva para esta sexta-feira. E a gente segue por aqui até as 11h30 no Manhã Mais para você. Lembrando que daqui a pouquinho, 11h30, tem o Atualidades e muitas informações para você. Hoje é sexta-feira, tem o programa da Igreja Católica de Nova Brécia e a programação segue por aqui. O Manhã Mais volta na segunda-feira, 9h. Um beijo para você, ótima sexta-feira, bom final de semana.

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2: Bom dia, sexta-feira, 7 de agosto de 2026. Começa agora na Brécia Mais FM o Atualidades. Agora são 11 horas 30 minutos e a temperatura é de 15 graus. Confira os destaques desta edição. Explosão deixa mortos e feridos na Síria. Mega Sena acumula e prêmio sobe para 165 milhões de reais. Lei Maria da Penha completa 20 anos entre avanços e desafios. Expo Inter 2026 tem 5.756 animais de argola inscritos no Rio Grande do Sul. TV Pampa transmite debate da FAMURS com candidatos ao governo do Rio Grande do Sul nesta sexta-feira. E ainda, Vini Júnior renova com o Real Madrid até 2032. Inter perde de 2 a 1 para o Corinthians, mas avança às quartas de final da Copa do Brasil. Também as notícias regionais, locais, da segurança pública e previsão do tempo. 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A apresentação do Atualidades é comigo, Jéssica Corr. Programa Atualidades e vamos às notícias da área internacional. E uma explosão deixou mortos e feridos na cidade de Jaramana, nos arredores de Damasco, na capital da Síria, ontem. Segundo uma fonte de segurança, as informações preliminares indicam que a explosão foi provocada por um artefato explosivo instalado em um veículo. O episódio ocorre cerca de um mês após outra explosão registrada próximo a um hotel em Damasco, que deixou 18 feridos durante a visita do presidente da França, Emmanuel Macron. 28 minutos faltando para o meio-dia, vamos às notícias nacionais. E ninguém acertou as 6 dezenas sorteadas ontem no concurso 3.041 da Mega Sena. Os números sorteados foram 16, 21, 24, 31, 43 e 54. 88 apostas acertaram 5 dezenas e ganharam R$ 52.843 cada. Houve 6.903 jogos vencedores com 4 números. Cada um levou R$ 1.110. O próximo concurso será realizado no domingo, dia 9 de agosto, com prêmio estimado em R$ 165 milhões de reais. E há exatos 20 anos era sancionada a Lei Maria da Penha, um dos principais marcos no combate à violência contra as mulheres no Brasil. Ao definir a violência doméstica, a Lei número 11.340/2006 enfrentou a naturalização das agressões que antecediam, em geral, entre quatro paredes. Embora o país tenha alcançado avanços importantes a partir dessa lei, ainda há desafios como a subnotificação, a dificuldade no acesso à justiça e os altos índices de feminicídio. Só em 2025 foram 1.568 mulheres vítimas do feminicídio no Brasil, um crescimento de 4,7% em relação ao ano anterior. Desde a tipificação desse crime em março de 2015, ao menos 13.703 mulheres já foram assassinadas.

Agora faltando 25 minutos para o meio-dia, notícias estaduais. As inscrições para animais de argola encerradas, a 49ª Expo Inter contabiliza 5.756 animais que vão a julgamento, o número de inscritos que a feira não atingia desde 2012. Em relação ao ano passado, o aumento foi de mais de 12%. Conforme o comissário-geral da Expo Inter, essa edição tem ampla participação dos grandes animais no pavilhão de bovinos de corte. Nesse pavilhão, a raça com mais inscritos é o Brangus, com 195 exemplares, trazendo para a Expo Inter uma exposição nacional da raça. Já no pavilhão de bovinos leiteiros, houve uma redução de 10% no número de inscritos. A 49ª edição da Expo Inter ocorrerá de 29 de agosto a 6 de setembro no Parque Estadual de Exposições Assis Brasil, em Esteio. E a Federação das Associações de Municípios do Rio Grande do Sul, a FAMURS, promove nesta sexta-feira um debate entre os candidatos ao governo do estado. O encontro está sendo realizado neste momento no Recanto Business Center em Restinga Seca, com transmissão ao vivo pela TV Pampa. Foram convidados os quatro candidatos mais bem colocados nas pesquisas de intenção de voto para o Palácio Piratini: Gabriel Souza, Juliana Brizola, Luciano Zucco e Marcelo Maranata. O debate reúne prefeitos, vice-prefeitos, secretários municipais, vereadores e outras lideranças de diferentes regiões do estado. A proposta é aproximar os candidatos das demandas dos municípios, permitindo que apresentem suas propostas e respondam a questionamentos sobre temas relacionados à gestão pública. Além do público presente neste congresso, o debate também está sendo acompanhado pelos telespectadores da TV Pampa, ampliando o acesso da população às propostas dos candidatos para o Rio Grande do Sul. Música. 23 minutos faltando para o meio-dia, hora dos destaques esportivos aqui no Atualidades desta sexta-feira, hoje 7 de agosto de 2026. 15 graus é a temperatura e o Vini Júnior acertou a renovação de seu contrato com o Real Madrid. O astro brasileiro aceitou a proposta do clube espanhol depois de uma longa negociação e passará a ter vínculo com a equipe até 2032. O anúncio oficial foi feito pelo Real na tarde de ontem. O novo acordo estende a ligação do Vini com o Real por 5 anos, além do contrato anterior, que ia até junho de 2027. Vinícius chegou ao clube em 2018, vindo do Flamengo, e agora se prepara para completar uma década defendendo o maior campeão europeu. No anúncio da renovação, o Real exalta a trajetória do Vini Júnior no clube, incluindo a conquista do FIFA The Best em 2024 e dos 14 títulos do jogador no período. 2 Ligas dos Campeões, 3 Mundiais de Clubes, 2 Supercopas da UEFA, 3 Campeonatos Espanhol, 1 Copa do Rei e 3 Supercopas da Espanha. E em jogo de volta pelas oitavas de final da Copa do Brasil, o Inter perdeu por 2-1 para o Corinthians na noite de ontem na Neoquímica Arena. Com a vitória gaúcha de 2-0 no primeiro confronto, o placar agregado ficou em 3-2, garantindo ainda assim a vaga do Colorado nas quartas de final da competição. Já no próximo domingo, dia 9, às 16 horas, o time de Paulo Pezzolano visitará o Palmeiras pela 22ª rodada do Brasileirão. O Inter enfrentará na próxima fase o adversário a ser definido por sorteio na próxima terça-feira, dia 11,
às 11 horas da manhã, na sede da Confederação Brasileira de Futebol. A chance de Grenal, já que o Grêmio assegurou sua classificação na quarta-feira ao vencer o Mirassol. Os duelos de ida e de volta estão previstos para 26 de agosto e 2 de setembro, respectivamente. E já classificado às quartas de final da Copa do Brasil, o Grêmio volta suas atenções para o Campeonato Brasileiro. No início da tarde de ontem, o elenco treinou no CT Luiz Carvalho em Porto Alegre, visando ao jogo contra o São Paulo. A partida válida pela 22ª rodada acontece amanhã, sábado, dia 8, às 16 horas, na Arena do Grêmio. 19 minutos faltando para o meio-dia, você está ouvindo o Atualidades. E a seguir você acompanha as notícias da nossa região, da segurança pública, notas, avisos locais e previsão do tempo.

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2: Minutos faltando para o meio-dia desta sexta-feira, 7 de agosto. 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Vamos agora às notícias regionais e a programação do 13º Encontro Farroupilha de Encantado será apresentado oficialmente neste sábado, dia 8, às 9h30, no Porão 73, localizado abaixo da Queco Sorvetes. O lançamento marca o início da contagem regressiva para um dos principais eventos tradicionalistas da região. Durante a apresentação, serão divulgados os detalhes da programação, os piquetes participantes e as camisetas oficiais da edição 2026. Também serão abertas as inscrições para o torneio de canastra e apresentada informações sobre o Costelão Farroupilha e a organização do desfile Farroupilha. O 13º Encontro Farroupilha ocorre de 11 a 20 de setembro no Parque João Batista Marquese. A programação reúne atividades voltadas à valorização da cultura gaúcha com tradição, música e integração entre os participantes. A realização é da Gaita Produtora e da Prefeitura de Encantado, com apoio cultural do CTG Giuseppe Garibaldi e do Grupo de Artes Nativas Anitta Garibaldi. Vamos agora às notícias de Travesseiro, faltando 12 minutos para o meio-dia. A administração municipal, por meio da Secretaria da Agricultura, iniciou a entrega do cheque incentivo aos produtores rurais que têm direito ao benefício. Para receber o incentivo, o produtor deve ter registrado, no exercício de 2025, um valor adicionado mínimo de R$ 1.000 em seu talão de produtor. Neste ano, a retirada será realizada exclusivamente na Secretaria da Agricultura. Para efetuar o recebimento, o produtor deve comparecer ao local, portando um documento de identificação e os dados bancários para que o valor seja depositado em conta. A administração municipal reforça que a retirada do benefício poderá ser feita somente apenas pelo titular ou por um participante do talão de produtor. Notícias de Coqueiro Baixo. A Prefeitura de Coqueiro Baixo, por meio do CRAS, convida todas as mulheres do município para participarem do evento de promoção e proteção das mulheres, um momento de diálogo, informação e fortalecimento da rede de apoio. A programação contará com a participação da advogada e palestrante Márcia Scherer, especialista em direito das mulheres, abordando temas relacionados à prevenção da violência, direito direitos e a valorização da mulher. Será no dia 10 de agosto, próxima segunda-feira, a 1h30, no CRAS de Coqueiro Baixo. Participe deste importante momento de conscientização. Juntas fortalecemos o respeito, a igualdade e a proteção dos direitos das mulheres. Programação do CRAS de Coqueiro Baixo, hoje, sexta-feira, dia 7, melhor idade ativa, às 13h30, e amanhã, sábado, dia 8 de agosto, baile da terceira idade em Doutor Ricardo, saída do transporte, 12h15, em frente ao CRAS, garanta a sua vaga. Notícias de Nova Brécia, a Liga Breciense de Bochas convida todas as comunidades a participarem do Campeonato Municipal de Bochas. Cada comunidade pode inscrever até 20 atletas. As fichas de inscrição das equipes estarão disponíveis na recepção da Prefeitura, onde também deverão ser entregues devidamente preenchidas. O prazo para entrega das inscrições encerra-se no dia 10 de agosto. A primeira rodada do campeonato será realizada no dia 21. Os atletas que não possuem vínculo com nenhuma comunidade, mas residem em Nova Brécia,

7 minutos faltando para o meio-dia, segue o Atualidades por aqui e a agenda de festas. A comunidade de Linha Pinheiros, Nova Brécia, convida a todos para a festa em honra São Roque, no dia 16 de agosto. Às 10 horas e 30 minutos, Santa Missa, com bênção da saúde, dos pãezinhos e do sal. Meio de almoço com churrasco, estilo espeto corrido, com carnes de res, ovelha, porco, frango, salsichão, pão, cuca e saladas diversas. 14 horas, baile com animação de Leandrinho e banda. Não perca, dia 16 de agosto, festa em Linha Pinheiros, Nova Brécia. E vem aí o segundo rodízio de pizzas na comunidade de Linha Caçador, Nova Brécia. Uma noite especial para reunir a família e os amigos. É dia 22 de agosto, com 14 sabores de pizzas, mais bife de res e frango, batata frita, polenta frita e saladas, garantindo uma experiência completa para todos os participantes. Os rodízios têm início em dois horários, às 19 horas e 20 horas e 30 minutos. A animação fica por conta da banda Estilo Brasileiro. Ingressos somente antecipados enquanto houver disponibilidade. Adultos R$ 60,00, crianças de 8 a 12 anos R$ 30,00. Os pontos de venda, integrantes da diretoria ou na agropecuária dos guris. Não deixe para a última hora. É dia 22 de agosto, segundo rodízio de pizzas na linha Caçador, Nova Brécia. Mensagem de agradecimento e convite de missa de sétimo dia de falecimento de Célia Biasibete Bouvier. A sua passagem por este mundo transformou a vida de todos ao seu redor. Você foi amor, força e alegria em forma de gente. A sua ausência física dói, mas a sua importância nas nossas histórias será eterna. Te amamos para sempre, Célia Biasibete Bouvier. É com essa mensagem que a família vem a público agradecer a todas as pessoas que, de alguma forma ou outra, se fizeram presentes neste momento de luto. Agradecemos ao Hospital São João Batista e sua equipe médica e dos funcionários pelos serviços prestados,

às cuidadoras, em especial a Lorena Martini pelo suporte, o Moisés Bouvier e a Maristela pelo apoio e carinho, ao padre Silmar pela bela cerimônia de despedida e as visitas no hospital, aos ministros Aventino Laste e Neuri Dalla Vecchia pelas palavras e cantos, à funerária Caridade pelo excelente trabalho e à sua equipe sempre atenciosa, aos pedreiros Luiz Antônio Esquena e Ângelo Berti pelos serviços prestados, à irmã Inês, que esteve sempre a seu lado, à família Bouvier, que era sempre presente, aos amigos, vizinhos e demais familiares que estiveram ao nosso lado, confortando neste momento difícil. E desde já, convidamos para a missa de sétimo dia, que será realizada no próximo sábado, amanhã, dia 8 de agosto, às 18 horas, na Igreja Matriz, em Nova Brécia. 3 minutos faltando para o meio-dia desta sexta-feira. 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Hoje, áreas de instabilidade se afastam gradualmente do estado. O tempo melhora gradativamente e volta a ficar firme na região. As temperaturas ficaram amenas no início do dia, mas entram em declínio ao longo do dia e a mínima deve ser registrada à noite. A máxima prevista para hoje não deve passar dos 23 graus. Amanhã, sábado, uma massa de ar seco e frio se instala sobre o território gaúcho e favorece o predomínio do sol no vale durante boa parte do dia. Com o avanço de instabilidade sobre parte do estado, a nebulosidade aumenta gradativamente, principalmente a partir da tarde e até o fim do dia. Pode ocorrer pancadas isoladas de chuva na região. As primeiras horas do dia serão frias, enquanto à tarde as temperaturas se elevam e ficam amenas. A previsão é de mínima de 6 e máxima de 19 graus. Já no domingo, o tempo permanece firme no vale devido à atuação de uma massa de ar frio e seco de origem polar. O sol predomina durante o dia com pouca nebulosidade, mas pode ocorrer um nevoeiro isolado no amanhecer. O dia começa com temperaturas baixas e com possibilidade de formação de geada, principalmente nos pontos mais elevados do vale. Durante a tarde, as temperaturas permanecem amenas. A mínima prevista é de 5 e a máxima não deve passar dos 17 graus. 1 minuto faltando para o meio-dia. 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Próxima edição, segunda-feira, às 11 horas e 30 minutos. Continue na companhia da Brécia Mais FM. Mais informações durante a nossa programação. Fique agora com o programa da Igreja Católica de Nova Brécia. Boa tarde.

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1: Louvado seja nosso Senhor Jesus Cristo, para sempre seja louvado. Boa tarde, rádio ouvintes, boa tarde a quem nos escuta aqui pela rádio Brécia Mais, ou também através do aplicativo, que também assim as ondas da rádio podem chegam a lugares mais distantes. Este é o programa da comunidade católica da paróquia São João Batista de Nova Brécia. Quem apresenta o programa, quem vos fala é o padre Silmar, pároco, então, da paróquia São João Batista. Paróquia, eu sempre gosto de lembrar isso, que é formada pelo conjunto das comunidades. A paróquia não é a matriz São João Batista, ela é uma comunidade como as demais. A paróquia é formada pelo conjunto das 18 comunidades que a formam, né? Claro, a sua sede é aqui em Nova Brécia, assim como o município de Nova Brécia e Coqueiro Baixo, também no qual formam a paróquia. O município não é o centro de Nova Brécia, não é o centro de Coqueiro Baixo. O município é também todo o seu território que o forma, né? Assim também é a paróquia, né? Então quem forma a paróquia são as 18 comunidades distribuídas nos dois municípios de Coqueiro Baixo e de Nova Brécia. Sexta-feira, 7 de agosto, depois de uma noite que causou medo, né, preocupação, certamente todos nós ficamos bem angustiados, né, porque a ventania que começou, né, mas graças a Deus acho que não teve danos maiores, talvez alguns pequenos prejuízos, né, mas graças a Deus nenhum dano maior, né. Um sol, dia nublado, que Nova Brécia, temperatura já bem mais amena do que o restante da semana. Então vamos iniciar, em nome do Pai, do Filho, do Espírito Santo. Amém. Eu vos saúdo a todos e vos desejo, na fé, que a graça e a paz de Deus, o nosso Pai, o amor infinito de Jesus Cristo, nosso Senhor, na força e na comunhão e na luz do Espírito Santo, estejam sempre convosco. Bendito seja Deus que nos reuniu no amor de Cristo. Esse próximo final de semana, amanhã, sábado e domingo, vamos estar celebrando o 19º domingo do tempo comum. Dentro do mês de agosto, também rezamos, também vamos celebrar a vocação da família, também assim lembrando o Dia dos Pais, né? Mas é o 19º domingo do tempo comum. E a oração da igreja para esse domingo, a oração da coleta, assim chamada, logo no começo da missa, após o canto do Glória, ela reza assim: Deus eterno e todo-poderoso, a quem, inspirados pelo Espírito Santo, ousamos chamar de Pai, fazei crescer em nossos corações o espírito de adoção filial, para merecermos entrar um dia na posse da herança prometida. Por nosso Senhor Jesus Cristo, vosso Filho que é Deus, e convosco vive e reina, na unidade do Espírito Santo, por todos os séculos dos séculos. Amém. Vamos agora então ouvir a canção, também dentro desse final de semana, lembrando a vocação das famílias, o Dia dos Pais, a bonita canção, a bonita música composta e gravada pelo Padre Zezinho. Ilumina, ilumina. Então, ouçamos na voz do Padre Zezinho. Já voltamos em seguida para proclamar o Evangelho e refletirmos sobre a Palavra de Deus. Ilumina, ilumina com o Padre Zezinho.

Muito bem, ilumina a vida dos pais, das famílias, dos filhos e filhas, era o que dizia a canção que nós escutamos, né? Que é uma bela, é uma oração, na verdade. Essa música é tão bonita que, ela, na verdade, é uma oração. Então agora nós vamos ouvir o evangelho proposto para este final de semana, o 19º domingo do tempo comum. E a gente está lendo o evangelho de São Mateus, quase que de forma sequente, quase que todo ele na sequência total. Então nós estamos lendo o capítulo 14 e vamos anunciar nesse final de semana os versículos 22 ao 33. O Senhor esteja convosco, Ele está no meio de nós. Proclamação, anúncio da boa notícia do Evangelho de Jesus Cristo, escrito segundo São Mateus. Glória a vós, Senhor. Depois da multiplicação dos pães, Jesus mandou que os discípulos entrassem na barca e seguissem à sua frente para o outro lado do mar, enquanto ele despediria as multidões. Depois de despedi-las, Jesus subiu ao monte para orar, rezar a sós. A noite chegou e Jesus continuava ali, sozinho. A barca, porém, já longe da terra, era agitada pelas ondas, pois o vento era contrário. Pelas 3 horas da manhã, Jesus veio até os discípulos, andando sobre o mar. Quando os discípulos o avistaram, andando sobre o mar, ficaram apavorados e disseram: "É um fantasma!" E gritaram de medo. Jesus, porém, logo lhes disse: "Coragem, sou eu, não tenhais medo." Então Pedro lhe disse: "Senhor, se és tu, manda-me ir ao teu encontro, caminhando sobre a água." E Jesus respondeu: "Vem." Pedro desceu da barca e começou a andar sobre a água, em direção a Jesus. Mas quando sentiu o vento, ficou com medo e, começando a afundar, gritou: "Senhor, salva-me!" Jesus logo estendeu a mão, segurou Pedro e lhe disse: "Homem fraco na fé, por que duvidaste?" Assim que subiram no barco, o vento se acalmou. Os que estavam no barco prostraram-se diante dele, dizendo: "Verdadeiramente, tu és o Filho de Deus." Palavra da salvação, glória a vós, Senhor. Prezados radiovintes, prezados irmãos e irmãs, recordamos que no final da semana passada, Jesus, diante da multidão, né, diz aos discípulos: "Dai-lhes vós mesmos de comer." E aí fez a multiplicação dos pães, né, os 5 pães, 2 peixes, que saciou a fome da multidão. O pouco de cada um, colocado em comum, chegou a sobrar, dizia o Evangelho. E agora no Evangelho que escutamos hoje, que é a sequência, vejam bem, dizia: depois da multiplicação dos pães, Jesus mandou que os discípulos entrassem na barca e fossem à frente dele. Ele mesmo despediria as multidões. Enquanto que no Evangelho que a gente ouvia domingo passado, os discípulos queriam despedir as multidões. Aqui Jesus, depois de multiplicar os pães, é ele que despede as multidões. Vejam bem, mas depois de ter saciado a fome, né? Não apenas a fome material, mas a fome de sentido, de existência, é Jesus quem despede as multidões. Aos discípulos cabe agora continuar a missão. Por isso, a barca que vai à frente em alto mar, né? Ou seja, é a imagem da igreja, né? Que agora é chamada a continuar a obra de Cristo, a missão dele. E Jesus sobe a montanha para rezar, para ficar a sós, dizia o Evangelho. Jesus muitas vezes é visto no Evangelho rezando. E aqui também é uma imagem, né, da própria antecipação da Sexta-feira Santa, do Getsêmani. Lembramos que a multiplicação dos pães também recorda a Quinta-feira Santa,
a instituição da Eucaristia, quando Jesus dá o seu corpo e o seu sangue. Mas também agora Jesus sobe a montanha para rezar a sós. Também recorda o Getsêmani, a agonia de Jesus, quando ele fica sozinho, né? Mas, estando sozinho, pede ao Pai, pede a Deus que seja feita a vontade dele. Então, quando Jesus sobe a montanha para rezar, é também para que no seu coração ele possa aprender sempre a fazer a vontade do Pai, a vontade de Deus. Mas aí a barca começa a ser agitada pelos ventos contrários, né? Na missão que agora Jesus confia aos discípulos, né? E ele ficou para despedir a multidão. Os discípulos precisam ir agora pelo mundo. A barca que vai pelo mar é a igreja que tem que ir pelo mundo e continuar a missão de Cristo, continuar a missão que o próprio Senhor iniciou, do anúncio da palavra, mas também do cuidado, da atenção com as pessoas, né? Como Jesus fazia. Dizia o Evangelho domingo passado, teve compaixão e curou a muitos, e depois saciou a fome. Agora cabe aos discípulos agirem assim. E aí se apresentam os ventos contrários, são as dificuldades, as provações que a missão também vai encontrando. Temos que lembrar sempre que o Evangelho já é escrito como experiência da comunidade, e a comunidade recorda, né, dentro daquilo que estão vivendo, a presença do Senhor. Então aqui a comunidade cristã, a igreja, também enfrenta dificuldades. Por exemplo, o imperador Nero, que mandou queimar Roma, mandou matar os cristãos, ou seja, é esta barca que está sendo agitada pelos ventos contrários. A perseguição que a igreja nascente, que as primeiras comunidades vivem, são esses ventos contrários que agitam a barca. Mas aí a comunidade precisa lembrar que o Senhor não ficou longe, né? Ele vem ao encontro da barca, da igreja, da comunidade, para sustentá-la. Mas é preciso reconhecê-lo. Qual é que foi a dificuldade dos discípulos? Reconhecer a sua presença. Achavam que era um fantasma. Lembramos o domingo da Páscoa, também, quando Jesus se coloca junto aos discípulos, achavam que era um fantasma. Maria Madalena, junto ao sepulcro, também não o reconheceu. Preciso agora saber que o Senhor, ele continua presente junto com a comunidade, junto com a barca. Não ficou longe, né? E aí Pedro desafiou, né? Se és tu, Senhor, manda-me ir caminhando sobre a água. E Jesus diz, venha, né? E vejam bem, enquanto Pedro confiava, caminhou sobre as águas, mas quando duvidou, começou a afundar. Ou seja, o Evangelho quer nos ensinar que a gente não é somente chamado a reconhecer a presença de Cristo através dos fenômenos, dos acontecimentos extraordinários. Vejam bem, Jesus caminhando sobre as águas, aí está o fenômeno extraordinário, né? Às vezes a gente parece que precisa de coisas assim, meio que estranhas, esquisitas, para a gente crer. Mas a gente é chamado a confiar. Enquanto Pedro acreditava, confiava, também caminhava sobre as águas. Mas quando começou a duvidar, começou a afundar. Então a gente precisa reconhecer na fé, ter a confiança, saber que o Senhor, ele acompanha a história da humanidade, desta barca, que é agitada por muitos ventos contrários. Mas nós somos chamados a reconhecê-lo presente, vivo, caminhando junto de nós, de sabermos que não estamos sozinhos. E vejam bem, quando Pedro duvidou, começou a afundar e gritou por socorro. Senhor, salva-me. O que Jesus faz? Estende a mão. Estende a mão, aí está. Quando a gente às vezes está com dificuldades, está achando que vai naufragar, que às vezes os ventos contrários são fortes, né? Muito mais que às vezes um tornado, né? Mas às vezes são as agitações do dia a dia,
às vezes é um problema de saúde, é um problema financeiro, é a morte repentina de um ente querido, é uma tragédia. Quando esses ventos se abatem sobre nossas vidas, a gente é chamado a confiar, estender a mão, saber que o Senhor vai nos socorrer. Mas também tem um outro ensinamento. Não basta a gente apenas gritar por socorro quando a gente está afundando. É preciso reconhecer a presença de Cristo, a presença do Senhor no dia a dia de nossas vidas. Tem muita gente que só lembra de gritar por socorro a Deus quando está se afogando, ou seja, quando está no limite dos seus problemas. E não busca reconhecê-lo no dia a dia de suas vidas, né? Então aqui está, reconheceram quando o vento se acalmou, quando o vento se acalmou. Mas não precisamos reconhecer unicamente nos fenômenos extraordinários, é preciso reconhecê-lo no dia a dia, na fé, saber que ele não é um fantasma, que ele está presente, caminha junto a nós, que não ficou distante da humanidade, né? E continua a acompanhar a jornada, a história, a vida, a peregrinação da igreja e da humanidade também. Também nesse final da semana, quando nós lembramos a vocação das famílias, o dia dos pais, lembramos que as famílias também são agitadas por tantos, às vezes, tantos ventos contrários, né? Tantos problemas. Às vezes é um problema de saúde, como eu dizia antes, é uma dificuldade financeira, é aquela plantação que a gente esperava uma boa colheita, de repente veio um temporal e destruiu tudo. Às vezes é um vendaval que leva embora o telhado do chiqueiro, do aviário, da casa. Enfim, às vezes é um problema de relacionamento entre a família e com os filhos. Às vezes é um problema lá com o uso de drogas, de vícios, enfim. São os ventos contrários. Então o Senhor nos chama a gente não se desesperar, a gente confiar, a gente não ter medo de que a gente vai afundar. A gente não pode confiar unicamente na gente. Aí está. É verdade que às vezes a gente quer enfrentar tempestades sozinhos. Às vezes precisamos também compartilhar, codividir aquilo que às vezes pode estar nos fazendo afundar. Às vezes vamos guardando só para nós, queremos resolver sozinhos, não dizemos para ninguém. E aí quando vemos, de fato podemos estar já afogados. Então, é preciso a gente confiar, confiar primeiramente em Deus. Quando vierem os ventos contrários também, na vida da casa, da família, confiar em Deus. Mas também confiarmos uns nos outros. Poder, às vezes, partilhar, dizer o que estamos vivendo e acolher isso com carinho, com respeito. Ajudar a pessoa também a ela fazer aquela travessia, vencer aquele momento difícil na vida dela. Então, que o Senhor também, que não tenhamos medo, se preciso for gritar por socorro, né? Mas confiemos sempre, reconheçamos que o Senhor caminha conosco, na barca de nossa família, de nossa casa. Lembre-se, pai, que você normalmente é aquele, é o timoneiro, é aquele que tem às vezes na mão também o poder de dar direção para essa barca. Então, pai, de modo especial aquela pessoa que ocupa o papel de pai na família, tome com firmeza o rumo desse barco. Não deixe que os ventos contrários joguem a barca contra as pedras e destruam, quebrem essa barca da família, destruam a vida familiar. E olha que há tantos ventos contrários aí atingindo, querendo também afundar a vida das famílias, né? Estejamos atentos, tomemos o leme de nossas vidas com firmeza, né? E também a barca de nossas famílias com firmeza para que possa chegar do outro lado com segurança. Que o Senhor nos ajude sempre, que o Senhor nos fortaleça, não tenhamos medo de gritar por socorro quando for preciso, porque o Senhor nunca nos negará a sua mão. Vai nos dizer, talvez, homem fraco na fé, por que duvidaste? Talvez vai nos dizer isso, mas nunca vai nos negar a sua mão.
E o Senhor sempre nos fortaleça e que nós reconheçamos a presença dele que caminha junto a nós. Louvado seja o nosso Senhor Jesus Cristo, para sempre seja louvado. Vamos ouvir agora a canção, a música Jesus Caminha Sobre o Mar, com o grupo, o coral da Paulinas. Também é um pouco aquilo que refletimos no Evangelho, agora de forma cantada. Jesus Caminha Sobre o Mar. Sobre o mar, com o coral da Paulinas. Já voltamos em seguida para homenagear os aniversariantes da semana.

0: Muito bem, então agora nós vamos fazer a homenagem aos aniversariantes. Lembrando sempre que esses aniversariantes são aqueles membros inscritos aqui na Igreja Matriz São João Batista de Nova Brécia. E também, se de vez em quando houver algum equívoco, a gente pede compreensão. Nem sempre também a gente é informado sobre alguns acontecimentos. Então, se há às vezes algum equívoco, a gente também, quem o faz também é humano, também pode errar. Não faz por maldade. Faz talvez também porque às vezes também não foi informado, enfim, e acaba às vezes também cometendo algum equívoco. Né? Então, esses aniversariantes são os membros aqui da Igreja Matriz São João Batista de Nova Brécia. Aqueles que são membros inscritos aqui na Matriz. Mas também eu lembro sempre que aqueles aniversariantes que estão nas comunidades, em outros lugares, outras cidades, paróquias, e que nos escutam também, e fizeram aniversário nessa semana, ou farão ainda, estão ainda hoje, ou amanhã e domingo, também sinto-se abraçados, homenageados, colocados em nossas preces, em nossas orações. Então, segunda-feira, dia 3 de agosto, esteve de aniversário Terezinha Paulassi. Terça-feira, dia 4 de agosto, esteve de aniversário Luiz Antônio dos Santos. Também terça-feira, dia 4, Maicon Borghetti. Ainda terça-feira, dia 4, Olivo Espessato. Também terça-feira, dia 4, Mariane Ana da Reutte. Quarta-feira, dia 5 de agosto, esteve de aniversário Bernadette Boscaini. Também quarta-feira, dia 5, Gelson Luiz Níquel. Também quarta-feira, dia 5, Avelino Maganhin. Ontem, dia 6 de agosto, esteve de aniversário Luciano Meza Casa. Também ontem, dia 6, Gilson Schmitz. Também ontem, dia 6 de agosto, Maria Penha Biasibete. Ainda ontem, dia 6, Fátima Betti. Hoje, dia 7 de agosto, está de aniversário Vera Lúcia Azzolini. Também hoje, dia 7, está de aniversário Nédio Valer. Também hoje, dia 7, Neiva Lúcia Valer. E também hoje, dia 7, Tiago Lassi. Amanhã, dia 8, estará de aniversário Diane Valer. Também amanhã, dia 8, Amabile Maria Bouvier. A dona Amabile, coitadinha, está no hospital já há várias semanas. Então, está celebrando aniversário amanhã. Então, a dona Maria Amabile Bouvier. E domingo, dia 9 de agosto, estará de aniversário Noelci Dutra. Também, domingo, dia 9, estará de aniversário Celita Maria Giovanás Dalla Vecchia. E domingo, dia 9, Ismael de Souza. Então, a todos os aniversariantes dessa semana, os que já fizeram, os que estão no dia de hoje, os que estarão amanhã e domingo, e também a todos os pais, os votos mais sinceros de uma vida longa, feliz, abençoada, com saúde, paz e alegria por muitos e muitos anos ainda. Que o bom Deus vos dê a graça de poder celebrar o dia do vosso nascimento, o dia precioso da vossa vida, junto aos seus, por muitos e muitos anos ainda. Parabéns, parabéns, Deus abençoe. Vamos à homenagem aos aniversariantes com o parabéns, feliz aniversário, cantado pelo Jota Musical. Parabéns com o Che Barbaridade. Então, já voltamos em seguida para os avisos de interesse da comunidade paroquial. Parabéns com o Che Barbaridade.
1: Tem alguém de aniversário hoje aqui? Tem!

parabéns, parabéns, então, a todos os aniversariantes. E agora, então, nós vamos apresentar os avisos de interesse da nossa comunidade paroquial. Então, lembrando que hoje, sexta-feira, é a primeira sexta-feira do mês, também dedicada ao Sagrado Coração de Jesus. Então, aqui na Matriz São João Batista, nós temos às 4 horas da tarde, 16 horas, adoração ao Santíssimo Sacramento. Depois, às 4h30, então, a Santa Missa, também em honra ao Sagrado Coração de Jesus. E também, como as mães de Santa Ana organizaram uma rifa, uma ação entre amigos, então no final da missa de hoje nós vamos fazer o sorteio desta ação entre amigos. Depois nós vamos divulgar também nas redes sociais da paróquia e também aqui pela rádio. Na próxima sexta-feira também eu vou divulgar quem foram os ganhadores então dessa rifa promovida pelas mães de Santa Ana. Lá no Facebook da paróquia será também publicado então os ganhadores desta rifa, que será sorteado hoje à tarde no final da missa. Então, às 4 horas, adoração ao Santíssimo Sacramento, e às 4h30, a Santa Missa hoje à tarde. Amanhã, sábado, dia 8, 14 horas, missa em São Valentim, Coqueiro Alto. E depois, às 15h15, missa em São Pedro, Arroio Bonito. 14 horas, São Valentim, Coqueiro Alto. 15h15, São Pedro, Arroio Bonito. E depois, às 18 horas, aqui na Matriz, também celebrando a vocação familiar, o Dia dos Pais, né? Amanhã quem vai cantar a missa é o grupo das crianças, né? O coralzinho das crianças, é que vão cantar a missa, então, de amanhã à noite. E também eu quero lembrar que as intenções de missa, como foi já avisado no final da semana passado, e também no programa de sexta-feira passado, nós pedimos que as intenções de missa sejam trazidas por escrito. Unicamente serão lidas, publicadas, os sétimos dias, até um ano de falecimento. Fora isso, as intenções não serão lidas. Então, se tiver sétimo dia, e vai haver, porque nós vamos rezar amanhã o sétimo dia da dona Célia Biasibete Bouvier, então tem o sétimo dia dela. Então, do sétimo dia até um ano de falecimento, nós vamos ler. As demais intenções, nós pedimos que tragam por escrito. Também lá na igreja vai ter papelotes com canetas, que também poderá também ser lá anotadas as intenções. Domingo, às 8h30 na Matriz, também da mesma forma, também com as intenções de missa. Depois, às 10 horas, missa em São José, Coqueiro Baixo. Então, domingo, Dia dos Pais, 8h30 aqui na Matriz, e depois, às 10 horas, São José, Coqueiro Baixo. Terça-feira, dia 11 de agosto, 14 horas, o Terço das Mães, das Mulheres, conduzido pelas Mães de Santa Ana, e à noite, às 18h30, o Terço dos Homens, aqui na Matriz. Quarta-feira, dia 12, às 5 horas da tarde, 17 horas, a Missa pelos Doentes, com a bênção da saúde, aqui na Matriz. Quarta-feira, dia 12, então, às 5 horas da tarde, a Missa pelos Doentes, com a bênção da saúde. Próximo sábado, dia 15 de agosto, sábado, dia 15 de agosto, às 10h30 da manhã, missa em São Marcos, linha Caçador. 10h30 da manhã, São Marcos, linha Caçador. Também, depois a comunidade vai fazer vão fazer um almoço, né, lá então na comunidade. Então, isso é um sábado, dia 15, às 10h30, São Marcos, linha Caçador. E depois, às 14 horas, às 2 horas da tarde, Nossa Senhora das Dores. Então, sábado, dia 15, 14 horas, missa em Nossa Senhora das Dores. Às 18 horas, missa aqui na Matriz, São João Batista, também com a acolhida, as crianças que serão batizadas. Próximo domingo, dia 16 de agosto, missa na Matriz às 8h30 da manhã, depois às 10h30, missa e festa em honra a São Roque, na comunidade São Roque, da linha Pinheiros. Então, domingo,
dia 16, 10h30, missa e festa em honra a São Roque, lá na comunidade São Roque, da linha Pinheiros. E às 14 horas, missa em Nossa Senhora Auxiliadora, Arroio da Laje. Domingo, dia 16, 14 horas, missa em Nossa Senhora Auxiliadora, lá no Arroio da Laje. Também um aviso importante, quero recordar que no dia 13 de setembro, no segundo domingo de setembro, nós temos a Romaria Diocesana da Santa Cruz. É, que é uma romaria que procura reunir pessoas de toda a Diocese de Santa Cruz do Sul, das 50 paróquias que formam a Diocese de Santa Cruz do Sul. Então, conforme nós conversamos na reunião das diretorias em março, cada comunidade é chamada a enviar um representante com o valor da passagem custeada pela comunidade. Se alguma comunidade, porque às vezes é pequenininha, não consegue enviar uma pessoa, então favor avisar para que possamos dar a vaga para outra comunidade. Assim, nós podemos lotar pelo menos uma van. É vergonhoso. Uma paróquia que tem 6 mil habitantes entre Nova Brécia e Coqueiro Baixo, ou 5 mil e poucos habitantes. A gente não conseguir lotar uma van com 20 pessoas para ir numa romaria, um momento de fé, é vergonhoso. Para algumas coisas a gente lota fácil, fácil, ônibus e ônibus. Agora, para o momento de fé, para a gente celebrar junto como diocese, uma van de 20 pessoas, a gente tem que ficar quase que se arrastando, implorando para lotar uma van. É, às vezes é da gente pensar de fato no que é a nossa vida cristã católica, né? Então, conforme nós combinamos na reunião das diretorias, uma pessoa por comunidade. Se alguma comunidade pequena não puder ir alguém, avise na secretaria para que possamos dar a vaga para outra comunidade. E assim possamos lotar pelo menos uma van com 20 pessoas. Isso no dia 13 de setembro, segundo domingo do mês de setembro. E aí pedimos, claro, que enviem o nome e o número do RG, a Secretaria Paroquial, para que se possa fazer também a lista para a van. Vamos agora ouvir a bonita canção Utopia. Foi composta e gravada pelo padre Zezinho, mas nós vamos ouvir na voz do padre Ezequiel Dalpozo. Utopia, com o padre Ezequiel Dalpozo. Já voltamos em seguida para a oração e a bênção final.

Muito bem, então essa bonita música também da, composta pelo padre Zezinho, que também recorda esse valor, a importância da família, recordando o Dia dos Pais. Então também rezamos pedindo que Deus abençoe sempre a figura paterna, ou daquela pessoa talvez que tenha feito a figura de pai na vida dos filhos, né? Sabemos que às vezes são mães que também assumem o papel de mãe e de pai também. Ou às vezes, talvez, quem sabe lá, um avô, uma avó, um tio, uma tia, um padrinho, uma madrinha, um padrasto, que assumiu o papel de pai na vida de nossa, na vida de cada, das pessoas, né? Então pedimos que Deus sempre abençoe, ilumine a sua vida, a sua missão. Sabemos que às vezes é difícil, tem muitos ventos contrários, mas é preciso ter o leme do barco na mão, né? Se a gente não tiver firmeza, como aquela historinha, né? O menino, o pai ia caminhando com o menino pela mão. E o pai diz assim para o menino: meu filho, olhe bem por onde você anda para você não se machucar. E o menino olha para o pai e diz assim: pai, cuide o senhor por onde o senhor anda, porque eu sigo os seus passos. Então aí está, tomar o leme da vida nas mãos, sermos responsáveis pela formação de filhos, é ter o leme da vida do barco nas mãos e dar bom exemplo. Não adianta a gente exigir dos filhos

sentir-se comprometido, cuidar daquilo que é comum, que é público, e isso vem de casa. A escola vai ensinar matemática, geografia, história, física, língua portuguesa. A educação vem de casa. Então, pai, mães, famílias, assumam o leme do barco da vida de vocês e da família. E deem a boa direção, né? Deem a boa direção. Não espere que os outros possam dar essa direção. Não terceirizem. Que Deus sempre abençoe, ilumine, né? Dando-vos força, sabedoria, clareza também, inteligência, iluminados por Deus também, para bem realizarem esta missão. Lembramos também os pais já falecidos, os pais doentes, os pais idosos, os pais enfermos, os pais talvez que se fizeram ausentes, lembramos também destes. Lembramos também a nova semana que vamos iniciar, os que estão nos hospitais, as famílias enlutadas, e rezamos então. Pai nosso que estais nos céus, santificado seja o vosso nome, venha a nós o vosso reino, seja feita a vossa vontade, assim na terra como no céu. O pão nosso de cada dia nos dai hoje, perdoai as nossas ofensas, assim como nós perdoamos a quem nos tem ofendido. Não nos deixeis cair em tentação, mas livrai-nos do mal. Amém. Ave Maria, cheia de graça, o Senhor é convosco. Bendita sois vós entre as mulheres, e bendito é o fruto do vosso ventre, Jesus. Santa Maria, Mãe de Deus, rogai por nós, pecadores, agora e na hora de nossa morte. Amém. Glória ao Pai, ao Filho e ao Espírito Santo, como era no princípio, agora e sempre. Amém. Nossa Senhora, Mãe e Rainha das Famílias, rogai por nós. São João Batista, rogai por nós. Bem-aventurada Madre Assunta Marquete, rogai por nós. Todos os santos e santas padroeiros de nossas comunidades, rogai por nós. O Senhor esteja convosco, Ele está no meio de nós. Desça sobre ti, sobre a tua casa, sobre a tua família, sobre a tua vida, teus trabalhos, preocupações e alegrias. Chegue aos doentes, aos idosos, às famílias enlutadas, aos que estão nos hospitais, a tua vida de pai, a tua missão de não apenas colocar o sustento dentro de casa, mas seres referência, seres porto seguro para teus filhos e tua família. Dê sobre ti e cada um a bênção do Deus, rico em amor e misericórdia. Ele que é Pai, Filho e Espírito Santo. Amém. Muito obrigado pela audiência, obrigado pela oportunidade, obrigado à Rádio Brecia Mais, obrigado à Jéssica, que está aqui na mesa de sessão hoje, permitindo que esse programa fosse ao ar. Obrigado aos patrocinadores, obrigado a todos. Até a próxima, fiquem todos bem, fiquem todos com Deus. Louvado seja o nosso Senhor Jesus Cristo, para sempre seja louvado.

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0: Brecia, mais 2:05. Boa tarde.
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1: Sim, segue o Misturadão por aqui até as 3 horas da tarde na companhia de loja Ponto Econômico. 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E claro, segue participando por aqui, 3757-1259, 982-19-2727, Misturadão, até as 3.

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4: 18 graus é a temperatura, tarde de sexta-feira, hoje 7 de agosto, 26 minutos para as 3. 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Pode seguir participando por aqui, mandando o teu recadinho, interagindo comigo no 3757-1259, 982-19-2727.

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5: Faltando 10 minutos para as 3 horas da tarde desta sexta-feira, 7 de agosto, 18 graus é a temperatura. 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Chega nas saideiras do Misturadão desta sexta-feira por aqui. Daqui a pouquinho eu tô de volta porque ainda hoje na programação tem Conexão Pop.
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2: Sim, tá começando Conexão Pop por aqui até as 17 horas. Muita música boa pra animar tua tarde de sexta-feira, 7 de agosto de 2026. 3 horas, 7 minutos, 19 graus é a temperatura. Liga, participa, interage comigo. 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Lembrando para você que até as 17 horas de hoje ainda tem ingresso antecipado pro Filó em Coqueiro Baixo. 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Enquanto isso, você fica curtindo a programação por aqui, porque é o Conexão até as 17 horas. Participa pelo telefone, pelo nosso WhatsApp, pelas nossas redes sociais. Vem fazer parte da programação do Conexão, que começa mais ou menos assim.

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0: Agora faltando 26 minutos para as 4. Boa tarde.
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4: Segue o Conexão por aqui até as 17 horas. Muito boa tarde para você. 19 graus e a temperatura 24 minutos para as 4. Estúdio.

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Segue o Conexão por aqui, 11 minutos faltando para as 4. Muito boa tarde para você, tarde de sexta-feira, 7 de agosto de 2026.

0: 4:02. Boa tarde.
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0: Conexão até às 5:00 PM. Muita música boa para animar a tua sexta-feira. Final de semana tá batendo na porta. 4:04, 7 de agosto de 2026. 18 graus é a temperatura.

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2: 4h21, segue o Conexão Pop por aqui. 16 graus é a temperatura. Boa tarde pra você. Obrigada pela tua companhia, pela tua

0: minutos faltando para 5. Boa tarde.
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6: 24 minutos faltando para 5 horas da tarde. Esse é o Conexão por aqui na tua Brécia Mais 93.1 FM. Muito melhor com você na tua companhia até às 5. Muita música boa pra você. Pode participar, pode interagir.

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5: 9 minutos, faltando para 5 horas da tarde desta sexta-feira, 7 de agosto de 2026. 16 graus é a temperatura, conexão que vai entrando no bloquinho final por aqui. Obrigada pela tua companhia, pela tua audiência. Bom restinho de sexta-feira para você, bom fim de semana. E a gente se encontra a partir de segunda-feira, 9 horas da manhã, no Manhã Mais. Na sequência, tá chegando o Ângelo por aqui para tomar conta do Bailão da Mais. Um beijo para você e até segunda.

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0: pra você, mas não dá mais até às 7.
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na programação da Brescia Mais FM, grupo Quero Quero, Um Grito Gaúcho. Teve também o Rainha Musical na programação Brescia Mais. Muito melhor com você. Seguindo por aqui, a música não para não. Tem Daniel e Edson Hudson no bailão.

0: Brece a mais 5:30.
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0: Muito bem, as informações então do esporte. Aqui na programação da Brece a mais FM. Vamos lá então, né, com as informações aqui, para você que sintoniza e se liga na Brescia Mais FM. O Grêmio joga neste sábado aí, né? O adversário do Grêmio pela 22ª rodada do Campeonato Brasileiro, São Paulo, chegará amanhã na Arena bem mais descansado do que o time gaúcho, né? O time paulista entrou em campo aí pela última vez no dia 26 de julho, pois teve aí a partida seguinte contra o Santos adiada, está garantido aí então nas oitavas da Sul-Americana. E estava eliminado na Copa do Brasil, ou seja, apenas treinou nas duas últimas semanas. O empate no Maracanã com o Flamengo por 1-1 foi a quinta partida da equipe de Dorival Júnior sem perder fora de casa. Como visitante, porém, o desempenho do 12º colocado na tabela, com 26 pontos, registra 6 derrotas. E enquanto isso, os dirigentes primeiro, né, com a renovação do artilheiro Jonathan Caleri até 2028. Segundo as informações aí dos dirigentes, aí foi bastante importante, né, essa renovação. E depois, ao se livrarem, claro, do transformer bom da FIFA aí após pagamento da dívida com o Alásio relativa ao meia Marcos Antônio. E com isso, puderam ser contratados 2 reforços, Domingos Duarte, zagueiro português, e também o Iago, lateral esquerdo, ex-Inter. Ambos devem viajar a Porto Alegre. A provável escalação de São Paulo tem Rafael, Lucas Ramon, Arboleda, Osório ou Sabino, também Wendel, Pablo Maia, Danielzinho e Marco Antônio, Arthur, Caleri e também o Luciano. Jogaço aí, né? Então, pra você, fim de semana, né? E o Racing avança em tratativas e Léo Pérez se aproxima de deixar o Grêmio. Segundo a imprensa argentina, o volante de 21 anos chegou ao tricolor no início do ano, mas não se firmou. E comportamento de Pavão é elogiado dentro e fora de campo. Luiz Castro e o Renato Portaluppi, até o Mano Menezes, falam, né, da dedicação do jogador durante os jogos e que vai na contramão aí da postura discreta e tranquila na rotina de vestiário também. Então o jogador está em alta. E pelo Inter, Pezzolano valoriza a classificação e lembra, vai ser um ano de muito sofrimento aí, né? O STJD rejeita recurso do Inter e mantém suspensão de Vitor Gabriel. O zagueiro seguirá impedido de atuar até o retorno de Gabriel Peck aos treinos, limitado ao prazo máximo de 180 dias. 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
2: 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Vamos nessa, simbora, moçada. Vão lá que tem participação aqui, ó. Vamos conferir, alô.
3: Boa tarde, Ângelo.
2: Boa tarde, quem fala?
3: Quem tiver na área, não sei. Aqui é o Belo.
2: Opa, tá tudo bem, Belo?
3: É pra mandar pra toda a turma de Capitão, Dona Bela, travesseiro, tudo que é mundo que tá na escuta. José.
2: Bom, peraí, que deu rolo aqui, ó. Deixa eu ver onde é que tá, aqui, não, aqui, ó, peraí. Agora sim, vamos ouvir então o nosso amigo Belo aí que tá ligado aqui na programação, Brescia Mais FM. Alô, Belo!
3: Boa tarde, Ângelo. Ou quem tiver na rádio, não sei.
2: Ah.
3: Aqui é o Belo.
2: Fala, Belo, é o Ângelo.
3: Eu queria pedir uma música pra mandar pra toda a turma de Capitão, Nova Brescia, Travesseiro, tudo que é mundo que tá na escuta. José Mendes, Baile de Carancho, tá? Tchau, um abração, tá?
2: Tá bom, valeu, Belo! Já vamos rodar aí pra você, então, essa música super legal aí, né? Do José Mendes. É, pra você, então, que tá ligado aqui na programação Brescia Mais FM, muito melhor com você. Mandar um abraço também pro meu amigo, o Fernando, lá de Rock. Fernando, sua música já tá aqui, tá prontinha, já pra gente rodar, então, aí pra você, tá? Já vamos trazer, então, daqui a pouquinho, só ficar ligadaço na programação aqui da Brescia Mais FM, muito melhor com você, tá bom? E a música do Belo, também vamos trazer aqui na programação da Brescia Mais FM, muito melhor com você na tarde aí desta sexta-feira. Antes tem o Ari Santos. O meu compadre...

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repente no fandango surge um cara de cabelos longos, curtindo uma onda de hip. 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

0: Brecia Mais, agora 6:06.
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2: Boa tarde, queridos filhos e filhas. Que a paz do Senhor esteja com você. Praticamente às vésperas do Dia dos Pais, elevemos de forma mais intensa nossa prece pelos pais, vivos ou falecidos. Mas eu insisto que você mande as suas intenções através do www.padrereginaldomanzotti.com.br. Eu me comprometo de celebrar missas na intenção do seu pai. Em nome do Pai, do Filho e do Espírito Santo. Amém. Amado Senhor, que escolheste entrar na humanidade pelo seio da Virgem Maria e assumiste a nossa condição humana em tudo menos no pecado, e se fizeste dócil na Sagrada Família de Nazaré. Amado Jesus, queremos pedir pela família. Fazei com que toda a família seja uma igreja doméstica, onde, como Maria e José, seja ensinada a vivência da fé. Jesus, que as crianças que nascem hoje possam aprender pelo testemunho dos pais. Processo de alfabetização seja na Sagrada Escritura, e que as lembranças mais doces da infância sejam de oração. Jesus, tocai no coração de todas as mães, que não se omitam da missão de educar os filhos, mas hoje e nesta semana pedimos de modo muito especial e particular pelos pais, que a exemplo de São José possam estar presente na vida dos filhos. Jesus, que os pais não se omitam da responsabilidade, mas que possam cuidar, zelar da família. Jesus, que a exemplo de São José os pais possam perceber quando a família está sendo ameaçada e, numa vida de oração, de testemunho, de fé, possam proteger aqueles a quem Deus confiou. Pedimos pelos pais falecidos, amado Senhor, que não sofram o castigo de seus atos, mas pela vossa misericórdia possam ter o repouso e o descanso eterno. Pedimos, Jesus, pelos pais vivos, para que não sejam negligentes na educação e omissos no testemunho, mas que possam viver a paternidade de uma forma responsável. Nossa Senhora, neste momento recomendamos a família e, de modo muito especial, os pais. Ave Maria, cheia de graça, o Senhor é convosco. Bendita sois vós entre as mulheres e bendito é o fruto do vosso ventre, Jesus. Santa Maria, Mãe de Deus, rogai por nós, pecadores, agora e na hora de nossa morte. Amém.
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7: Simbora, continuando por aqui, o bailão tem a banda San Marino.

0: Muito bem, na Brescia Mais FM, tá aí, né? Banda San Marino no Bailão da Mais pra você.
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1: Ok, agora vamos então, né, com a previsão do tempo no oferecimento de Agroshop Carbone em Coqueiro Baixo, em Rio Vado e Lópolis, produtos agropecuários, pet shop, ferragens, vestuário, bazar e floricultura. Bom, dá pra ver aqui, ó, o tempo tá firme, né? E a meteorologia prevê que pode até nublar durante a noite aí, mas aparentemente não tem previsão de chuva, até porque amanhã, sabadão, uma massa de ar seco e frio se instala sobre o território gaúcho, favorecendo o predomínio do sol aqui na região do Vale. Pode até ocorrer uma pancada ou outra de chuva amanhã, tá bom? A temperatura mínima de 5, máxima 18 graus. Domingo não chove, temperatura mínima de 4, máxima de 16. Segunda-feira também não chove, segunda mínima de 4, máxima de 16 aqui no Vale do Taquari. A chuva deverá estar de volta terça, quarta e quinta. Terça, 9 milímetros. Quarta-feira, 25 milímetros. E quinta-feira, 15 milímetros no vale. Agora a temperatura está em 12 graus.
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3: Ok, vamos nessa então, né? 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
3: César Menotti, Fabiano no Bailão da Mais.

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1: Aumenta para 114 o número de municípios com danos após temporais no Rio Grande do Sul. Falta de luz afeta mais de 200 mil consumidores em todo o estado. Tornado que atingiu o Rio Grande do Sul é classificado como F2, com vento de até 200 km por hora, conforme a Metsu Meteorologia. E ainda, via alternativa para o Mussum pelo interior de Roca Salles terá bloqueios para manutenção durante o sábado. Marina libera embarcação para até 4 passageiros. Começa a operar amanhã entre Encantado e o município de Mussum. Muito bem, todo o estado do Rio Grande do Sul aumentou para 114 o número de municípios que reportaram danos por conta dos transtornos e temporais que atingiu o estado ontem à noite, né? De acordo aí com o novo balanço divulgado pela Defesa Civil Estadual na tarde de hoje. Além dos danos aos municípios, o território gaúcho tem 2.306 desalojados, sendo a maioria em Minas do Leão, onde são 500. Em Novo Hamburgo, 480 e São Leopoldo, 200. O Rio Grande do Sul também registra 5 feridos e uma morte após o mau tempo. A morte foi confirmada em Montenegro. O motociclista, 33 anos, transitava pela RS-124 por volta das 10 da noite de ontem, quando foi atingido por uma árvore. 3 pessoas ficaram feridas em Dom Feliciano. 2 deles, trabalhadores, que sofreram queimaduras enquanto fritavam alimentos. Um deles, de 3º grau, e uma senhora atingida por uma estrutura lá na Expo Dom Feliciano, né? Feira que ocorre até o próximo domingo. E um militar se feriu enquanto trafegava pelo município e foi atingido por um estilhaço que acertou o para-brisa do veículo em que estava. O tornado que atingiu Pedro Osório, no sul do Rio Grande do Sul, na tarde de ontem, deixou um rastro de destruição numa faixa localizada de terreno e pode ter tido vento acima de 200 km por hora, de acordo com a avaliação da Metsu Meteorologia. Nesse caso, o tornado ele é classificado como F2. E a falta de luz continua, muita gente sem luz no estado. Após a passagem do temporal, as concessionárias de energia elétrica que atendem o estado divulgaram que 201.065 consumidores estão sem fornecimento de energia elétrica. A cidade mais afetada é Porto Alegre, que concentra a maioria, portanto, aí das emergências. Depois vem o município de Pelotas e também Montenegro. Novo Hamburgo é outro município que também chama a atenção devido aí aos estragos e à falta de luz. Pois é, né? E a Marinha liberou hoje à tarde e começa a partir de amanhã a travessia para pedestres no Rio Guaporé entre Encantado e Mussum, com um barco de alumínio para até 5 pessoas, 4 passageiros e 1 tripulante. A embarcação foi instalada na tarde aí desta sexta, né? Na Barra do Guaporé. O barco tem um motor de 15 HP e vai funcionar em 3 momentos do dia. O primeiro sempre às 7 horas e os demais horários ainda vão ser oficializados. Nos finais de semana serão 2 turnos. Equipes em cada margem vão instruir os passageiros que usarão coletes salva-vidas e demais EPIs necessários sobre os procedimentos de segurança. A operação vai funcionar até ficar pronta uma pinguela ou até a liberação para pedestres da ponte da RS-129 entre Encantado e Mussum. A estrutura foi bloqueada em função de danos em um dos pilares. Pois A via alternativa pelo interior de Roca Salles terá bloqueios amanhã. A empresa gaúcha de rodovias iniciou os trabalhos, né, de recuperação na estrada que faz a ligação entre as localidades da linha Marquês do Herval, Pinheirinho e Encruzilhada, trecho que vem sendo utilizado como rota alternativa para acessar o município de Mussum. Em razão da continuidade dos trabalhos, também haverá bloqueios temporários amanhã. A programação será o seguinte: das 8 às 12 horas, trecho bloqueado; das 12 às 14, trânsito liberado; das 14 às 18, um novo bloqueio. A prefeitura orienta os motoristas a se programarem e, sempre que possível, anteciparem ou adiarem seus deslocamentos durante os períodos de interrupção. Segundo o prefeito de Roca Salles, Rony Vint, os bloqueios são necessários para que os serviços possam ser realizados. 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
1: Tá de volta aqui na programação, Brescia Mais FM, muito melhor com você. 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
1: Agora tem o JM, 21 para 7.

Ciência Mais FM, eu nasci só pra te amar, por aqui, né, com Banda Os Normais, na programação 93,1 Ciência Mais FM. Agora 13 minutos faltando pra 7, 13 pra 7. Por aqui a música não para, não, claro que não, nasci só pra te amar e pra tocar música aí pra você, né? Muito bem, então, abraço aí pra galera do Mercado Vian, obrigado pela sintonia, também pessoal da Clínica Oral Unique e Mercadão dos Óculos, encantado, aproveite e dê uma passadinha no Mercadão dos Óculos, tem muitas ofertas e promoções pra você no Mercadão dos Óculos, confira lá as armações antigas, vale como parte do pagamento também. As mineirinhas aqui na Brescia Mais.

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3: Conferindo comigo agora aqui então o resultado da Loteria da Sorte. A extração é desta sexta-feira. Deixa eu ver aqui se atualizou. Hoje é 7 de agosto, né? Tá aqui atualizadíssima no Maestro. Vamos conferir então, quinto prêmio. Aí, papel e caneta na mão, Brécia Mais FM no coração. Olha aí, quinto prêmio, 3.291, 3.291, 3.291. Quarto prêmio, 2.565, 2.5625, 2.565. Terceiro prêmio, 9.076, 9.07 meia dúzia, 9.076. Segundo prêmio, 3.501, 3.501, 3.501. Primeiro prêmio, 8.212, 8.212, 8.212. Primeiro prêmio da loteria.
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3: Bom, valeu, gente.
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3: Grande abraço aí pra você, tudo de bom. Daqui a pouco tem por aqui a Voz do Brasil. A gente se fala amanhã bem cedinho aqui na Précia Mais. Até lá.

0: Não dá mais.
1: Rio Negro e Solimões.

0: Na Rádio Senado, ouvimos Luz Marina, Só, Alexandre Carlo, Deixa que o Amor Envolve.
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3: Está no ar a Voz do Brasil. As notícias do governo federal que movimentaram o país no dia de hoje.
4: Olá, boa noite.
5: Boa noite para você que nos acompanha em todo o país.
4: Sexta-feira, 7 de agosto de 2026.
5: E vamos ao destaque do dia.
4: 20 anos da

0: Lei Maria da Penha.
1: Marco Legal Brasileiro de Prevenção e Enfrentamento à Violência Doméstica e Familiar contra as Mulheres.
0: Ao longo de duas décadas, a legislação foi aperfeiçoada para ampliar os mecanismos de proteção. Márcia Fernandes.
2: Além dos mecanismos para responsabilizar os criminosos, a lei criou medidas protetivas para as mulheres, como o afastamento do agressor do lar e a proibição de aproximação da vítima.
1: Alerta de desmatamento na Amazônia e no Cerrado teve redução em agosto de 2025 a julho de 2026.
0: Os dados são do DETER, Sistema de Detecção de Desmatamento em Tempo Real. Gabriela Noronha.
3: Por meio de imagens de satélites, os dados do DETER produzem alertas diários para orientar ações de fiscalização e controle do desmatamento.
1: Campanha de multivacinação.
0: Está na hora de atualizar a caderneta de crianças e adolescentes menores de 15 anos. Luana Karen.
4: Entre as doenças prevenidas pela vacinação estão tuberculose, hepatites A e B, poliomielite, rotavírus, pneumonias e meningites.
1: Hoje, na apresentação da Voz do Brasil, Nazi Brum e Mariana Jungmann.
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5: Hoje, quando a lei batizada com o meu nome completa 20 anos, eu gostaria de fazer algo diferente. Gostaria de falar com você como quem escreve uma carta ao Brasil.
1: Essa é Maria da Penha, farmacêutica cearense de 81 anos.
5: Há 43 anos, minha vida mudou para sempre. Eu sofri uma tentativa de feminicídio que me deixou paraplégica. Eu lutei 19 anos e 6 meses para que o meu agressor fosse responsabilizado. Uma espera que nenhuma mulher deveria enfrentar. Ao longo desse caminho, ouvi muitas vezes que eu deveria desistir, mas eu não podia desistir, porque aos poucos eu entendi que aquela história não era só minha. Ela representava a realidade de milhares de mulheres brasileiras e quando buscavam proteção, encontravam silêncio, descrédito e omissão. E agora eu gostaria de convidar você a fazer uma reflexão. Você já parou para pensar como estaria o Brasil hoje se não tivesse a Lei Maria da Penha?
0: 20 anos depois de promulgada a lei, a história de Maria da Penha é reconhecida internacionalmente.
1: E abriu portas para que outras mulheres lutassem contra a violência doméstica.
0: Além de punir a violência física, a Lei Maria da Penha também ampliou o olhar sobre outros tipos de agressão.
1: Violência psicológica, patrimonial e sexual, por exemplo, foram reconhecidas com a lei criada há duas décadas.
0: Vamos saber mais detalhes sobre a lei na reportagem de Márcia Fernandes.
2: Uma história de violência que marcou a vida de uma mulher e resultou na lei que hoje ampara outras vítimas. Nos anos 80, Maria da Penha sofreu duas tentativas de homicídio pelo então marido. Na primeira, ele atirou contra as costas dela, o que a deixou paraplégica. Ele não assumiu a autoria do crime e alegou ter sido um assalto. Algum tempo depois, tentou eletrocutá-la. O caso virou uma longa batalha judicial, que durou cerca de 20 anos, e foi parar na Comissão Interamericana de Direitos Humanos, que reconheceu a negligência do Estado brasileiro diante da violência doméstica. Maria da Penha tornou-se uma das principais defensoras dos direitos das mulheres no Brasil e deu nome a uma lei. Ela destaca a importância dessa lei na proteção às mulheres.
5: Ao longo destas duas décadas, milhões de mulheres romperam o silêncio, encontraram proteção, tiveram acesso à justiça, salvaram suas vidas. É como eu costumo dizer, a Lei Maria da Penha veio para resgatar a dignidade da mulher brasileira.
2: Já a advogada e doutora em Direito Público, Daniela Portugal, comenta que a lei, criada em 2006, mudou a forma de tratar a violência doméstica no país.
6: Durante muito tempo, acreditamos que a violência contra a mulher seria somente a violência física. E a gente passa a ter uma consciência maior para outras formas de violência que são expressamente referidas na lei, como é o caso da violência patrimonial, da violência sexual, a violência moral, a violência psicológica.
2: A Lei Maria da Penha vale para casos ocorridos na unidade doméstica, no âmbito familiar e em qualquer relação íntima de afeto, mesmo sem convivência. Além dos mecanismos para responsabilizar os criminosos, a lei criou medidas protetivas para as mulheres, como o afastamento do agressor do lar e a proibição de aproximação da vítima. O atendimento às mulheres em situação de violência também foi ampliado. A lei determina ainda que União, estados e municípios atuem de forma integrada para prevenir violências por meio de campanhas e atendimento policial especializado. A vítima tem direito a atendimento prioritário no SUS, na segurança pública e assistência jurídica. Leila Linhares é coordenadora da ONG Sépia, organização voltada para o fortalecimento da cidadania de grupos como as mulheres. Ela destaca o legado da Lei Maria da Penha.
7: Então é uma grande vitória esse legado de tirar da cultura a ideia de que violência contra as mulheres é um assunto privado e que o Estado não deve se intrometer.
2: Se você é vítima de violência doméstica ou conhece alguém nessa situação, procure uma delegacia de defesa da mulher ou qualquer delegacia. Busque também as orientações do Ligue 180 de atendimento à mulher. Em situações de emergência, a indicação é ligar para a polícia no número 190. Reportagem Márcia Fernandes.
1: A partir da Lei Maria da Penha, além da prisão e condenação de agressores, foram desenvolvidas políticas públicas para a proteção da integridade física, psicológica e patrimonial das mulheres.
0: Nós conversamos com a Secretária Nacional de Enfrentamento à Violência contra Mulheres, Estela Bezerra, sobre os avanços da lei e os desafios que ainda restam. Acompanhe. Secretária, muito bem-vinda à Voz do Brasil. Um prazer ter a senhora conosco novamente. 20 anos da Lei Maria da Penha, né? Queria que a senhora começasse destacando, então, pra gente quais foram as principais mudanças e os avanços promovidos pela lei.
8: Mariana, a alegria minha de estar aqui novamente. A Lei Maria da Penha, que completa 20 anos, é uma lei que tira o Brasil da omissão à violência contra as mulheres, né? E que muda uma percepção cultural muito forte e que era danosa para metade da nossa população, que são as mulheres. Antes da Lei Maria da Penha, a cultura era quem, em briga de marido e mulher, ninguém mete a colher. E essa não intromissão do Estado fazia com que mulheres fossem executadas e ainda em muitas situações, como no crime do Dock Street, né, ter um argumento da mulher honesta e da morte em defesa da honra, do assassinato em defesa da honra. Então, esse tipo de modelo de civilidade, ele não era sustentável. O Estado brasileiro, ele é denunciado, né, na Comissão Interamericana de Direitos Humanos por conta do crime, da tentativa de crime de homicídio contra Maria da Penha, ali em Fortaleza, uma bioquímica, 3 tentativas, e o Tribunal de Justiça Local se omite de fazer uma sentença justa. E aí o Estado brasileiro é condenado, e nesses 20 anos a gente vem avançando muito, mas encontrando novos desafios, que são as novas formas de expressão de violência contra as mulheres.
0: Ou seja, antes da lei, essa ideia de que em briga de marido e mulher ninguém mete a colher, ela ia até o judiciário mesmo, né? Ou seja, o próprio Poder Judiciário, o próprio Estado brasileiro encarava a violência doméstica como uma coisa da esfera privada do casamento, né?
8: Reprovava, não reprovava o agressor e ainda justificava, porque ele estava defendendo a própria honra, julgando a mulher, penalizando a mulher. Quem assiste ainda tem pelo YouTube os argumentos que eram utilizados no tribunal, dizendo que aquela mulher pediu para morrer.
0: Agora, ao longo desses 20 anos, secretária, a lei passou também por aperfeiçoamentos, novas discussões no Congresso, ela foi sendo modificada, né? O que a senhora destacaria como os aprendizados trazidos pela Lei Maria da Penha, da Penha, em relação ao enfrentamento da violência contra a mulher?
8: Olha, a lei é muito completa. A lei, na medida em que ela foi, ela surge dessa penalização. O Estado brasileiro, anteriormente, na Convenção de Belém do Pará, que aconteceu aqui no Brasil, se obrigou a criar uma legislação, mas só em 2005. 2005, quando houve... 2004, quando houve a primeira Conferência Nacional das Mulheres, saíram dois primeiros pedidos daquela conferência. Primeiro, a sanção da Lei Maria da Penha. Segundo, a criação de um programa de enfrentamento à violência contra as mulheres. Isso ali em 2004, 2005, 2006, o governo federal encaminhou a lei para o Congresso, ela foi aprovada. De lá para cá, ela teve muitas ameaças. Em 2012, a PGR encaminhou para o Supremo Tribunal Federal uma AD para poder o Supremo Tribunal Federal dizer que não existia inconstitucionalidade da lei. Recentemente, Maria da Penha, através de uma plataforma de informação, que é o Brasil Paralelo, eles tentaram desqualificar novamente Maria da Penha. Então, durante esses 20 anos, a lei também foi muito atacada, além de aperfeiçoada. Primeiro ativo dessa lei, ela fez com que o sistema de justiça criasse a vara de violência doméstica. Ela fez com que ampliasse as redes de delegacias especializadas das mulheres. Ela fez com que a gente ampliasse os mecanismos de acolhimento e de apoio à mulher. Então, casa-abrigo, centro de referência, Casa da Mulher Brasileira, vem tudo na esteira dessa lei. Qual o nosso maior desafio no momento? A lei saiu de entender que violência da mulher era agressão física e assassinato, e passou a abordar violência moral, violência patrimonial, violência psicológica. Recentemente assimilou a violência vicária, né, a ela também, essa é um mecanismo. Ela também fez com que as medidas protetivas de urgência fossem criadas. Não existia medida protetiva que afastava o agressor do ambiente da mulher vítima de violência e, ao mesmo tempo, que fazia com que aquela mulher tivesse um tipo de acompanhamento e monitoramento da segurança pública para que não seja vítima de feminicídio. Então, todos esses mecanismos são inovações da Lei Maria da Penha, que foi considerada na ONU durante muitos anos, ela é a terceira lei com maior aperfeiçoamento. O que ainda não implantamos da lei? Não implantamos devidamente os mecanismos de prevenção. Agora, no ano de 2026, em março desse ano, o Ministério das Mulheres com o Ministério da Educação editou uma portaria para regulamentar a Lei 14.164, que leva à escola o tema do enfrentamento à violência contra as mulheres, e esta portaria encontra-se em processo de implementação no Conselho Nacional de Educação, e agora em outubro, porque é o prazo que as comissões têm, entregará o resultado de como isso será implantado, do ensino fundamental, passando pelo ensino fundamental, médio, até o ensino universitário.
0: Só para a gente explicar aqui para o ouvinte, né, violência vicária, que a secretária mencionou, é quando o agressor usa um familiar, geralmente os filhos, para atingir a mulher, muitas vezes matando, para causar sofrimento, então, à mulher. Agora, secretária, para a gente encerrar e para celebrar a data, o Ministério das Mulheres está promovendo aí o Agosto Lilás, né? O que está sendo, então, promovido esse mês?
8: Olha, tem uma vedação aí por conta do período eleitoral, mas a violência contra a mulher é considerada uma atividade de interesse público. Então, além das várias ações de divulgação do 180, nós estamos realizando, conjuntamente com o Conselho Nacional do Ministério Público, o CNJ e os estados brasileiros, aí vai, hoje mesmo eu viajo para Belo Horizonte, onde, junto com a Defensoria e o Ministério Público, o Ministério das Mulheres vai estar realizando um seminário. Nós temos a nossa ministra viajando o Brasil inteiro, mas nossa principal atividade para o Agosto Lilás são formações dirigidas a operadores de segurança pública e operadores de direito, para que a gente fortaleça o acesso à justiça. Então, o Ministério da Justiça, o Ministério das Mulheres, tem estabelecido no Estado como um todo atividades de formação dirigida à Polícia Militar, Polícia Civil, para operacionalizar a Lei Maria da Penha, para atualizar a Lei Maria da Penha, e, ao mesmo tempo, nós estamos apoiando os estados a partir das organizações, as secretarias estaduais das mulheres dos estados, para que essa agenda, ela não só visibilize, mas ela apoie aquilo que a gente chamava de Operação Chamar e passou a ser Operação Mulher Segura. A Operação Chamar acontecia só em agosto, tem um mutirão de mandatos de fazer efetivar e efetivar os mandados de busca, apreensão e prisão, que é aquilo que tem resultado numa diminuição do feminicídio. Nós hoje podemos celebrar porque a quantidade de registro de feminicídios ocorridos nesse primeiro semestre, em comparação ao primeiro semestre de 2025, nós conseguimos uma redução de 2,5. É uma redução ainda pequena, ainda tímida, mas isso significa que 19 mulheres deixaram de ser executadas. E a gente tem aí o desafio de avançar nos estados, na região Centro-Oeste, Sul e Sudeste. A região Norte e Nordeste baixaram vertiginosamente os indicadores de feminicídio.
0: Muito bem, nós conversamos com Estela Bezerra, secretária nacional de enfrentamento à violência contra as mulheres. Secretária, muito obrigada pela sua participação na Voz do Brasil mais uma vez.
8: Obrigada a você, Mariana, e obrigada também por tornar esse tema tão necessário e tão presente no cotidiano, na memória, na audição da população brasileira.
9: Oportunidades para mulheres que buscam qualificação.
0: Estão abertas as inscrições para 70 cursos de educação profissional e tecnológica durante o mês de agosto.
9: As capacitações são presenciais e distribuídas em 24 estados e com oferta de 8 mil vagas no total.
0: Os cursos abrangem áreas como administração, gastronomia, logística, saúde, beleza e turismo.
9: A ação prioriza mulheres acima de 16 anos em situação de vulnerabilidade social ou com baixa escolaridade.
0: Todas as informações estão disponíveis em gov.br/mec.
9: Foi registrada a queda de 37% nos alertas de desmatamento na Amazônia desde agosto do ano passado.
0: No Cerrado, o número de alertas recuou 7,8%.
9: Os dados foram divulgados hoje pelo Instituto Nacional de Pesquisas Espaciais.
3: A área sob alerta de desmatamento na Amazônia caiu cerca de 37% entre agosto de 2025 e julho de 2026. Os números divulgados nesta sexta-feira são do DETER, Sistema de Detecção de Desmatamento em Tempo Real, do Instituto Nacional de Pesquisas Espaciais, o INPE, e mostram também uma redução no Cerrado, como apresentou o coordenador do Programa de Monitoramento dos Biomas Brasileiros, Cláudio Almeida.
10: É uma queda de 7,8% com relação ao ano anterior, foram 5.119 quilômetros quadrados. O Cerrado vinha de altas sucessivas e pelo segundo ano seguido, dentro do DT, a gente mediu um valor menor, um valor de queda dentro do dado do desmatamento.
3: Por meio de imagens de satélites, os dados do DETER produzem alertas diários para orientar ações de fiscalização e controle do desmatamento. Segundo esse sistema, 5 dos 6 estados amazônicos com as maiores áreas sob alerta registraram redução, com destaque para Mato Grosso, Amazonas e Rondônia. Já no Cerrado, as quedas mais expressivas foram observadas no Piauí e Bahia. Durante a divulgação, a ministra da Ciência, Tecnologia e Inovações, Luciana Santos, falou sobre o trabalho coordenado dos órgãos da União com os estados e municípios.
11: Uma atuação convergente, né, em que aqui a gente dá os dados em tempo real e no mesmo momento entrega aqui ao IBAMA para que faça ação e controle. E sem os prefeitos, sem os estados, né, mobilizados, não era possível também garantir isso.
3: O INPE também disponibilizou nesta sexta-feira os resultados do PRODES, Projeto de Monitoramento do Desmatamento na Amazônia Legal por Satélite, para os biomas Caatinga, Mata Atlântica e Pampa. Esse sistema realiza o levantamento anual das taxas de desmatamento. Os dados referentes ao período de agosto de 2024 a julho de 2025 mostram que na Caatinga houve redução de mais de 34% em relação ao período anterior na área desmatada. Já na Mata Atlântica, a área suprimida passou de 475 quilômetros quadrados para 402 quilômetros quadrados. Houve uma redução de mais de 15%. Também houve queda do desmatamento no Pampa. O bioma localizado no Rio Grande do Sul registrou um recuo de quase 42% em relação ao ciclo anterior. Reportagem Gabriela Noronha.
0: Agosto é mês de atualizar a carteira de vacinação.
9: A estratégia multivacinação conta com cerca de 20 vacinas disponíveis nas unidades de saúde para quem tem menos de 15 anos.
12: Durante todo o mês de agosto, crianças e adolescentes menores de 15 anos de idade poderão atualizar a caderneta de vacinação nas unidades básicas de saúde do país. Para a estratégia multivacinação, os estoques da rede pública serão reforçados, como explica o ministro da Saúde, Alexandre Padilha.
13: São mais de 20 vacinas de vários tipos de doenças. Tem vacinas novas que nem todos os pais já levaram suas crianças, como por exemplo a pneumovinte. E é importante os pais aproveitarem esse momento para atualizar a caderneta de vacinação das crianças.
12: Entre as doenças prevenidas pela vacinação estão tuberculose, hepatites A e B, difteria, tétano, coqueluche, poliomielite, rotavírus, pneumonias e meningites. Por conta do surgimento de um surto de sarampo em vários países da América, a vacinação contra a doença também está sendo reforçada, como destaca o ministro da Saúde, Alexandre Padilha.
13: Outros países do mundo pararam de vacinar, tiveram explosão de casos de sarampo. Os Estados Unidos está vivendo o maior surto de sarampo dos últimos 35 anos da história deles. E esses casos vêm para o Brasil de forma importada. E se a gente não tiver com todo mundo vacinado aqui, tem risco de ter casos de sarampo, surtos de sarampo.
12: A mobilização nacional segue até o dia 1º de setembro. No dia 22 de agosto, um sábado, será o dia D de vacinação, com postos de saúde abertos em todo o país. É importante que os responsáveis compareçam à UBS com um documento de identificação da criança ou adolescente e a caderneta de vacinação física ou digital, disponível no aplicativo Meu SUS Digital. Reportagem Luana Karen.
0: O Dia dos Pais já é domingo, ainda dá tempo de comprar um presente, mas fique de olho para o que deveria ser uma alegria não virar dor de cabeça.
9: Na hora de comprar, é bom ficar atento aos seus direitos, como prazos de troca e a qualidade do produto.
0: E nas compras digitais, o cuidado deve ser maior. Confira os prazos, a reputação da empresa e desconfie de ofertas com valores muito abaixo dos preços de mercado.
9: Quem detalha pra gente é Thaís Araújo.
14: A Secretaria Nacional do Consumidor, a Senacom, orienta quem vai comprar presentes a tomar alguns cuidados para evitar problemas. A recomendação é pesquisar preços, conferir as informações do produto, verificar as condições de pagamento, prazo de entrega e política de troca antes de fechar a compra. Nas compras online, o consumidor deve conferir se o site é oficial, verificar a reputação da empresa e desconfiar de ofertas com valores muito abaixo dos praticados no mercado. Também é importante evitar clicar em links recebidos por mensagens ou redes sociais sem confirmar a origem. O Código de Defesa do Consumidor garante o direito de arrependimento para compras feitas fora de lojas físicas, como pela internet, telefone ou catálogo. Nesses casos, o cliente pode desistir da compra em até 7 dias após o recebimento do produto ou assinatura do contrato, com direito à devolução dos valores pagos. Já nas lojas físicas, a troca por motivo de tamanho, cor ou preferência depende da política de cada estabelecimento. Entre as principais dicas estão pesquisar preços, conferir as condições da oferta, observar o prazo de entrega e ter atenção redobrada nas compras online. Em caso de problemas, o consumidor pode procurar os PROCONs ou registrar uma reclamação na plataforma consumidor.gov.br. Thaís de Araújo para a Voz do Brasil.
0: Os efeitos do ciclone extratropical diminuem ao longo dos próximos dias, segundo o INMET, o Instituto Nacional de Meteorologia.
9: Mas, segundo o Instituto, a circulação associada ao sistema favorece a entrada de uma massa de ar frio sobre o sul do Brasil.
0: E a partir de segunda-feira, o ar frio alcança também São Paulo e Rio de Janeiro, porém com menor intensidade.
9: A Defesa Civil Nacional oferece um serviço gratuito para envio de alertas sobre situações de emergência diretamente ao celular.
0: Para receber, moradores podem enviar um SMS com o CEP para 40199 ou mandar um WhatsApp para 61-2034-4611.
9: No caso do Defesa Civil Alerta, basta acompanhar os avisos que aparecem na tela do celular. O sistema utiliza a rede de telefonia para enviar mensagens de texto e avisos sonoros para celulares em áreas de risco elevado.
0: E essas Essas foram as notícias do governo federal.
9: Uma realização da Secretaria de Comunicação Social da Presidência da República.
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9: E que agora com as notícias do Poder Judiciário e do Congresso Nacional. Uma boa noite e um bom fim de semana.
0: A gente volta segunda-feira. Boa noite.
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17: 20 anos da Lei Maria da Penha. Decisões do STF ampliam a proteção às mulheres.
18: TSE faz ação com urna eletrônica na capital federal.
17: Para o STJ, juiz pode definir percentual do salário mínimo como valor da pensão, se alimentante ficar desempregado.
18: Boa noite, eu sou Marcela Luiz.
17: E eu sou Walter Lima.
18: Sancionada em 7 de agosto de 2006, a Lei Maria da Penha segue como um dos principais instrumentos de enfrentamento da violência de gênero.
17: Ao longo de 20 anos, decisões do Supremo Tribunal Federal ampliaram a efetividade da norma. Marta Ferreira.
19: Para marcar os 20 anos da norma, o Supremo Tribunal Federal inaugurou o painel Sete Marias, do renomado artista plástico Antônio Veronese. Carmen Lúcia, única mulher da corte, e que também completou 20 anos como ministra do STF em 2026, explica que a obra de arte passa a integrar o acervo permanente do tribunal como um manifesto contra o feminicídio e a violência de gênero.
20: Este painel é exatamente a demonstração da violência que se vem praticando, a denúncia de um feminicídio que não para, embora eu já tenha conclamado mais de uma vez, parem de nos matar, porque nós resolvemos que nós não vamos morrer.
19: Em fevereiro de 2012, o Supremo consolidou a constitucionalidade da norma. Em 2025, a Suprema Corte ampliou o alcance da proteção da Lei Maria da Penha às relações de casais homoafetivos do sexo masculino e aquelas que envolvam travestis e mulheres transexuais.
18: Quem passou pela rodoviária do Plano Piloto em Brasília nesta sexta-feira teve a oportunidade de conhecer melhor a urna eletrônica.
17: Os eleitores puderam tirar dúvidas e treinar para as eleições de outubro. Fábio Ruas.
21: Durante a ação, as pessoas simularam voto, aprenderam qual a ordem de votação para os cargos da eleição deste ano e ainda conheceram os recursos de acessibilidade da urna. A iniciativa faz parte da primeira Semana Nacional do Sistema Eletrônico de Votação e busca aproximar a justiça eleitoral da população.
18: O Superior Tribunal Militar declarou indigno para o oficialato um segundo tenente aposentado do Exército que transmitiu HIV intencionalmente para duas ex-companheiras. O militar já havia sido condenado pela Justiça Comum do Estado do Maranhão por lesão corporal gravíssima e ameaça.
17: Com isso, o STM determinou a perda do posto e da patente nos termos da Constituição e do Estatuto dos Militares.
18: Mato Grosso do Sul foi condenado por submeter trabalhadores, inclusive adolescentes, a condições análogas à escravidão.
17: A decisão é da segunda turma do TST, Samanta Flor.
22: A fiscalização encontrou trabalhadores, inclusive adolescentes, sem registro, alojados perto de agrotóxicos, consumindo água sem tratamento e transportados de forma insegura numa fazenda em Porto Murtinho, Mato Grosso do Sul. O Tribunal Regional não reconheceu o trabalho análogo à escravidão, mas a segunda turma do TST entendeu que a gravidade das violações atingiu não só os trabalhadores, mas toda a coletividade e condenou o fazendeiro a pagar R$100 mil por danos morais coletivos.
18: Juiz, ao determinar a pensão alimentícia, também pode fixar previamente um percentual do salário mínimo para ser adotado como valor da pensão no caso de perda do emprego do responsável pelo pagamento.
17: Esse posicionamento é do STJ. Fátima Uchoa.
23: A terceira turma do STJ reformou o acórdão do Tribunal de Justiça de Santa Catarina e restabeleceu a sentença que havia definido a pensão em 54% do salário mínimo. mínimo para o caso de desemprego ou trabalho informal do alimentante. Segundo a relatora ministra Nancy Andrighi, a fixação de obrigação alimentar alternativa, prevendo-se antecipadamente a hipótese de desemprego do alimentante, justifica-se pela necessidade de garantir efetividade à prestação jurisdicional e proteção integral, especialmente se houver interesses de crianças e adolescentes. Além disso, evita que o beneficiário da pensão e o responsável pelo pagamento enfrentem novo processo judicial.
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18: Uma boa noite.
17: E um bom fim de semana.
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1: Eu sou Paula Groba.
2: E eu sou Ricardo Nakaoka.
1: E estes são os destaques de hoje do Jornal do Senado, que começa agora.
2: O plenário pode votar regras para indenização por dano moral.
1: Novo modelo de busca por desaparecidos avança no Senado.
2: Senadora destaca 20 anos da Lei Maria da Penha e pede mais proteção às mulheres.
1: Boa noite.
2: Boa noite.
1: Vítimas de crimes podem ter acesso mais rápido à indenização pelos danos sofridos.
2: Um projeto que está na pauta do plenário estabelece critérios mais claros para definir o valor mínimo da reparação e busca agilizar a justiça. Repórter Bruno Lourenço.
3: O plenário do Senado está pronto para votar a proposta que tenta estabelecer regras claras e objetivas na fixação de valores mínimos de indenização em favor das vítimas de crimes. A relatora, senadora Zenaide Maia, do PSD do Rio Grande do Norte, considera que o projeto traz duas inovações. Concede à própria vítima o direito de formular o pedido de indenização na ação penal, reduzindo a dependência da atuação do Ministério Público, e autoriza a fixação automática de indenização por danos morais quando o crime afetar direitos da personalidade, como a vida, a integridade física, a liberdade e a honra. Zenaide acredita que as mulheres terão agora uma ferramenta imediata em processos sobre violência doméstica.
4: A lei passará a reconhecer a irrazoabilidade da exigência de que as vítimas se submetam à nova instrução probatória com o objetivo de demonstrar os danos morais decorrentes das violências sofridas. O dano moral é uma decorrência natural em crimes dessa natureza, não sendo necessárias provas para além daquelas que serviram para a condenação do agressor.
3: Como já veio da Câmara dos Deputados, se aprovado pelos senadores, o projeto de lei segue para a sanção presidencial.
1: E foi sancionada a lei que estende até 2030 o prazo para que hospitais filantrópicos e santas casas de misericórdia renegociem suas dívidas com o dinheiro do FGTS.
2: O senador Nelsinho Trade, do PSD de Mato Grosso do Sul, foi o relator da proposta e destacou o papel estratégico dessas instituições que prestam serviço ao SUS no interior do país. Repórter Raíssa Abreu.
5: Hospitais filantrópicos e santas casas de misericórdia ganharam um alívio para o acerto de suas contas. O presidente Lula acaba de sancionar a lei que estende até 2030 o prazo para que essas instituições tenham acesso ao dinheiro do FGTS para fazer empréstimo. A norma, que tem origem num projeto apresentado pelo líder do governo na Câmara, deputado Paulo Pimenta, do PT do Rio Grande do Sul, foi aprovada pelo Senado no dia 15 de julho. O senador Nelsinho Trade, do PSD de Mato Grosso do Sul, que é médico, foi o relator. Ele destacou o papel estratégico desempenhado pelas santas casas e hospitais filantrópicos, especialmente no interior do país.
6: Todo recurso que for destinado aos hospitais filantrópicos e às santas casas, ainda assim é pouco. Tamanho o trabalho desprendido que essas instituições fazem para a sociedade brasileira. Lá no meu estado, a Santa Casa é a quarta maior do Brasil. Trabalhei 17 anos lá e eu posso ver dia após dia a dificuldade daquele hospital e manter o bom atendimento.
5: O senador informou que a linha de crédito, usada entre 2019 e 2022, destinou cerca de 3 bilhões de reais a aproximadamente 140 entidades filantrópicas para renegociação de dívidas e reestruturação financeira. O dinheiro do FGTS é de natureza privada, ou seja, é diferente de dinheiro público.
1: A Polícia Federal concluiu a investigação que apurou responsabilidades na queda do avião da Voepes em agosto de 2024. Foram indiciadas 16 pessoas, entre funcionários e ex-funcionários da empresa.
2: No Senado, a Comissão de Infraestrutura já questionou representantes da ANAC sobre a fiscalização da companhia aérea antes e após o acidente. Repórter Alexandre Campos.
7: No Senado, a Comissão de Infraestrutura chegou a ouvir representantes da ANAC para esclarecer a suspensão, pela agência, dos voos da companhia aérea em março de 2025. Na ocasião, o órgão alegou que a Voepas não estaria cumprindo condições de manutenção e redução de atividades impostas após o acidente. O senador Sérgio Moro, do PL do Paraná, questionou se o cenário de omissão nas manutenções envolvendo o acidente era algo recorrente na companhia aérea, antes mesmo da queda do avião.
8: Esses elementos de degradação já não estavam anteriores dessa precariedade, e porque a ANAC e a fiscalização da ANAC não detectou esses fatores anteriormente a esse acontecimento.
7: Bruno Diniz Delbel, representante da ANAC, afirmou que o cenário que motivou a suspensão das atividades da companhia surgiu somente em fevereiro de 2025, 7 meses após a queda do avião.
9: O principal ponto, né, após o acidente que levou a gente a detectar essa degradação no sistema foi que a empresa não mais estava sendo capaz de demonstrar a execução desses planos de ação corretiva, a identificação dos problemas.
7: Se o Ministério Público Federal denunciar à Justiça os indiciados pela Polícia Federal, eles responderão pelos crimes de atentado contra a segurança do transporte aéreo e falsidade ideológica.
1: Quando uma pessoa desaparece, cada hora pode ser decisiva. Um projeto pronto para votação na Comissão de Constituição e Justiça do Senado cria 3 categorias de desaparecimento e define procedimentos específicos para cada situação.
2: A proposta visa tornar as buscas mais eficientes e aumentar as chances de localização das pessoas. Repórter Marcela Diniz.
10: De acordo com o projeto em análise no Senado, os desaparecimentos passariam a ser classificados em 3 categorias. A voluntária, quando uma pessoa maior de idade decide ir embora, a involuntária, quando alguém desaparece em episódios de acidente, desastre ou crise de saúde mental, ou ainda quando uma criança ou adolescente se perde de seus pais ou responsáveis, e a categoria de desaparecimento forçado, quando uma pessoa é sequestrada ou some em outras circunstâncias que também envolvam condutas ilícitas. A proposta, que já recebeu o aval da Comissão de Direitos Humanos, determina que o poder público define estratégias diferentes de abordagem para cada categoria de desaparecimento. Para a relatora do projeto na CDH, senadora Damaris Alves, do Republicanos do Distrito Federal, as mudanças podem ajudar o Estado a atuar de forma mais eficaz. Ela ressalta que em 2025, o Brasil registrou um recorde de desaparecimentos. Foram 84.760 casos.
11: Uma alarmante média de 232 ocorrências por dia. Esses indicadores evidenciam a necessidade de contínuas atualizações no ordenamento legal para fazer frente ao problema.
10: O projeto está pronto para votação na Comissão de Constituição e Justiça, com relatório favorável da senadora Mara Gabrilli, do PSD de São Paulo.
1: E o dia 7 de agosto de 2006 marcou a luta contra a violência doméstica e familiar contra a mulher. Nesta data foi sancionada a Lei Maria da Penha, que completa 20 anos. A legislação criou medidas como a prisão em flagrante do agressor, as medidas protetivas de urgência e o reconhecimento da violência vicária quando filhos ou familiares são usados para atingir a mulher.
2: A senadora Jussara Lima, do PSD do Piauí, destacou a importância da lei e defendeu o fortalecimento das políticas de proteção às mulheres e o aprimoramento da legislação.
12: Celebrar os 20 anos da Lei Maria da Penha é reconhecer uma das maiores conquistas na proteção das mulheres brasileiras. A lei fortaleceu o combate à violência doméstica, garantiu uma proteção às vítimas e reforçou a responsabilização dos agressores.
2: Com edição de Paula Groba e trabalhos técnicos de João Lira, o Jornal do Senado fica por aqui. Acompanhe agora as notícias do Tribunal de Contas da União e da Câmara dos Deputados. Boa noite.
1: Boa noite e um bom fim de semana.
13: Minuto do TCU.
14: O Tribunal de Contas da União avaliou a implementação do Compromisso Nacional Criança Alfabetizada. A fiscalização analisou como o programa vem sendo executado. O percentual de crianças alfabetizadas na idade certa passou de 44% em 2023 para 66% em 2025. Apesar dos avanços, 15 estados ficaram abaixo da média nacional e 5 não atingiram as metas do programa. A auditoria também apontou problemas como falta de diretrizes para a alfabetização inclusiva, dificuldades no apoio aos municípios e falhas no acompanhamento dos resultados. O tribunal fez recomendações ao Ministério da Educação para fortalecer o programa e melhorar os resultados da alfabetização no país. Saiba mais em tcu.gov.br.
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15: Proposta cria mais exigências para a fabricação e uso de fogos de artifício.
16: Câmara obriga uso de hora-aula no cálculo da jornada de professores.
15: Avança projeto que prevê medidas para acelerar os processos de adoção.
17: Boa noite. Comissão Permanente da Câmara aprovou proposta que prevê medidas para acelerar a adoção e incentivar o convívio entre crianças e idosos. A reportagem é de Maria Neves.
18: A Comissão de Defesa dos Direitos da Pessoa Idosa aprovou o projeto do deputado Amon Mandel, do Republicanos do Amazonas, que institui medidas para acelerar os processos de adoção. A proposta também cria o programa Cuidar e Conviver, que prevê formas de integrar crianças ou adolescentes e idosos que vivem em instituições e não têm convivência direta com a família. Como forma de acelerar as adoções, o texto cria o Protocolo Nacional de Adoção Ágil. Dentre as regras previstas estão prazos máximos para cada etapa do processo de adoção, como determina o Estatuto da Criança e do Adolescente. A Justiça também deverá dar prioridade a processos que envolvam crianças de até 6 anos, grupos de irmãos e crianças com deficiência. Quanto ao programa Cuidar e Conviver, o projeto estabelece que ele será implantado de forma voluntária pelas instituições. Quando criada, a iniciativa deverá adotar ações como acompanhamento da interação entre crianças e adolescentes e idosos por profissionais capacitados e oferecer atividades educativas, culturais e recreativas aos envolvidos. Na opinião do relator do projeto na comissão, deputado Luiz Couto, do PT da Paraíba, integrar crianças, adolescentes e idosos que vivem em instituições de acolhimento pode trazer benefícios emocionais e sociais para os dois grupos.
19: Os dois grupos têm em comum a vivência de não contarem com a convivência familiar de forma provisória ou definitiva. Dessa forma, pretendo haver benefícios para ambos no intercâmbio de experiências e no apoio emocional mútuo.
18: O projeto determina ainda que os processos de adoção terão de tramitar inteiramente por meios eletrônicos, prever perícias integradas e audiências concentradas. Ministério Público, Defensoria Pública, Judiciário, Conselhos Tutelares e equipes técnicas terão de instituir formas de interação permanente nos casos de adoção. A proposta ainda inclui o acolhimento familiar como política permanente na Lei Orgânica da Assistência Social e no Estatuto da Criança e do Adolescente. O texto prevê apoio financeiro, suporte psicológico, acompanhamento por equipes multiprofissionais e capacitação obrigatória para as famílias acolhedoras. De acordo com a Momandel, o apoio financeiro busca evitar que a manutenção da criança ou do adolescente dependa apenas da renda da família acolhedora. O projeto também reforça que o acolhimento familiar não se confunde com a adoção. O projeto, que busca acelerar os processos de adoção e promover a integração entre crianças, adolescentes e idosos que vivem em instituições, ainda será analisado por 3 comissões da Câmara. Se aprovado em todas, poderá seguir para análise do Senado. Da Rádio Câmara de Brasília, Maria Neves.
13: Segurança Pública.
20: Rodrigo de Castro, do União de Minas Gerais, defende a proposta de emenda à Constituição que reduz a maioridade penal de 18 para 16 anos. Na visão do deputado, a medida é uma resposta ao aumento da violência e contribui para fortalecer a segurança pública.
21: Rodrigo de Castro afirma que adolescentes de 16 anos já têm discernimento sobre seus atos e que a legislação atual favorece o aliciamento de menores por organizações criminosas. A matéria já foi aprovada na Comissão de Constituição e Justiça e segue agora para análise de uma comissão especial.
0: uma das distorções que nós assistimos hoje é que jovens com 16 anos de idade, que podem votar para presidente da República, que têm pleno discernimento das suas ações, são beneficiados pela questão da maioridade penal e não podem pagar, às vezes, por um homicídio, por um crime de tráfico de drogas. Através da aprovação dessa PEC, da diminuição da maioridade penal, nós estamos dando uma resposta a esses bandidos, nós estamos dando uma resposta à sociedade que ninguém está acima da lei.
4: Meio Ambiente.
20: Bruno Ganem, do Podemos de São Paulo, acredita que o descontrole populacional de animais está diretamente ligado aos casos de abandono, maus tratos e violência. Para ele, a castração é a principal ferramenta para enfrentar o problema.
22: A castração, ela é fundamental para quem defende a causa animal, mas muita gente que não é da causa não sabe que o impacto ele vai além. Se a gente não tem um programa de castração nacional muito intenso, muito compatível com o volume necessário, a gente acaba tendo essa situação, né? E ao mesmo tempo tem uma outra vertente importante do trabalho da castração, que é a qualidade de vida do animal. É comprovado que o animal castrado ele tem uma longevidade maior, inclusive.
21: De acordo com Bruno Ganem, o controle populacional dos animais contribui para a saúde pública porque facilita o atendimento sanitário e veterinário. Segundo o deputado, a castração é um ganho simultâneo para os animais e para a sociedade.
4: Educação.
20: Os deputados aprovaram um projeto que obriga o uso de hora-aula no cálculo da jornada dos professores. Saiba mais sobre o assunto na reportagem de Paula Bittar.
23: A Comissão de Constituição e Justiça da Câmara aprovou uma proposta que estipula a hora-aula como medida para calcular o tempo de professores e outros profissionais do Magistério da Educação Básica destinado às atividades diretamente com estudantes. Pela proposta, a hora-aula será usada como referência, mesmo se a duração for menor que 60 minutos. Relatora na comissão, a deputada Lídice da Mata, do PSB da Bahia, disse que o objetivo é aliviar um pouco os professores.
24: É um projeto muito importante que garante aos professores a inclusão do planejamento de atividades extras classe na sua carga horária normal. Portanto, faz com que não haja uma sobrecarga de trabalho para os professores.
23: O autor do projeto, o deputado Tarcísio Mota, do PSOL do Rio de Janeiro, acrescentou que a ideia é cobrir uma lacuna jurídica da Lei do Piso Salarial do Magistério Público da Educação Básica, que estabelece que 2/3 da carga horária do professor devem ser dedicados a atividades diretas com o educando e 1/3 para atividades sem interação com o educando, como preparar aulas e corrigir provas, mas sem definir como esse tempo será contabilizado. Segundo Mota, alguns governos começaram a usar a diferença de 10 minutos na hora-aula dos professores para contabilizar como tempo de planejamento.
25: Cada professor foi obrigado a pegar mais turmas, sem 1 centavo no salário a mais. Professores já massacrados, adoecidos nas salas de aula, foram obrigados a pegar mais turmas de uma hora para outra, porque contavam a chamada minutagem para o tempo de planejamento, uma covardia, uma crueldade.
23: A proposta que estipula a hora-aula como medida para calcular o tempo de profissionais da educação básica destinado às atividades diretamente com estudantes já pode seguir para análise do Senado, a menos que haja recurso para votação antes pelo plenário da Câmara. Da Rádio Câmara, de Brasília, Paula Bittar.
21: Rafael Brito, do MDB de Alagoas, defende o cumprimento do piso salarial do magistério para todos os professores, incluindo os temporários. Ele alerta que quase metade dos estados e a maioria dos municípios brasileiros ainda não pagam o piso para a categoria.
26: Valorizar o professor é uma das políticas públicas que mais impactam a qualidade da educação. Um professor valorizado, com remuneração digna e segurança para exercer sua função, ele com certeza absoluta tem melhores condições de ensinar, de se dedicar aos alunos e de permanecer na carreira por muito tempo. Então a gente defende, né, o cumprimento do piso.
20: Rafael Brito orienta os profissionais que ainda não recebem o piso salarial a procurarem seus sindicatos ou o Ministério Público. O deputado reitera que o cumprimento da lei não é um favor à categoria, mas um direito conquistado.
4: Previdência.
21: Maria do Rosário, do PT do Rio Grande do Sul, é autora do projeto que institui pensão especial para crianças e adolescentes que perderam a mãe em decorrência de feminicídio. Ela afirma que a medida garante apoio financeiro para que os órfãos permaneçam com seus familiares em vez de serem encaminhados a abrigos.
3: Essa lei é importante porque as crianças, os órfãos de mães que foram assassinadas, em geral, o pai dessas crianças ou o padrasto é que cometeu esse crime. E a criança perdeu a mãe, perdeu o pai, perdeu o padrasto. Quando a mãe não deixa nenhuma pensão porque, enfim, já vivia uma condição de hipossuficiência, de pobreza, eu sempre fiquei me perguntando e ouvindo as avós que ficam com essas crianças, eu me dei conta que a orfandade significa uma grande responsabilidade para o Estado brasileiro.
20: Maria do Rosário lembra que o feminicídio deixa impactos permanentes na vida dos filhos das vítimas e defende o fortalecimento de políticas públicas de prevenção à violência contra a mulher. Ela também pede que o Estado atue para evitar novos casos e assegurar proteção às crianças afetadas.
5: Votação.
21: O plenário da Câmara pode votar projeto que cria mais exigências para a fabricação, comercialização e uso de fogos de artifício. O repórter Antônio Vital traz mais informações sobre a proposta.
6: Ganhou o regime de urgência e está pronto para ser votado no plenário da Câmara. Projeto que regulamenta a fabricação, a importação, o armazenamento, o transporte, a comercialização e o uso de fogos de artifício. O projeto, já aprovado pelo Senado, prevê punições para quem descumprir as determinações. A queima não autorizada de fogos de artifício, por exemplo, poderá acarretar pena de detenção de 6 meses a 2 anos ou multa. A proposta já foi aprovada por 2 comissões da Câmara, com alterações em relação ao projeto original. Nas comissões de Segurança Pública e de Meio Ambiente, o texto final prevê apenas o uso profissional para os fogos que possam causar lesão grave e morte ou danos ao patrimônio e ao meio ambiente. Determina ainda que as fábricas só poderão ser instaladas na zona rural. Na Comissão de Constituição e Justiça, o relator deputado Lafayette de Andrada, do PL de Minas Gerais, incluiu limites para o barulho provocado pelas explosões. O limite máximo será de 120 decibéis nos lugares onde os eventos são autorizados. Nas áreas residenciais, o limite foi fixado em 110 decibéis e em locais considerados sensíveis, nas cidades, de 85 decibéis. O parecer, porém, não chegou a ser votado e o relator, Lafayette de Andrada, defendeu a aprovação do regime de urgência para o projeto.
7: Esse é um projeto importante que, na verdade, procura dar toda uma roupagem e uma legislação para a questão de fogos de artifício. Não só para a questão dos decibéis, dos barulhos, considerando os animais, considerando os autistas, considerando os locais, mas também toda a estrutura de comercialização, de armazenamento, ou seja, de segurança. É um projeto muito amplo, merece ser debatido e, portanto, peço aos senhores deputados o voto favorável à sua urgência.
6: O regime de urgência foi criticado por deputados do Missão e do Novo. A deputada Adriana Ventura, do Novo de São Paulo, disse que há pontos positivos na proposta, mas criticou a criação de novas exigências para fabricantes e comerciantes de fogos.
8: Nossa grande questão, e essa é a razão pela qual a gente vai orientar ao contrário, é que amplia muito a intervenção estatal sobre uma atividade econômica que já está regulada por diversos órgãos públicos. Cria um monte de exigências de licenciamento, certificação, rotulagem, armazenamento, fiscalização. Então, a gente tem uma preocupação, a gente quer debater esse projeto, a gente se coloca à disposição para melhorar o projeto, para poder votar favoravelmente o mérito, se for o caso. Mas é não.
6: Com o regime de urgência, o projeto que regulamenta a fabricação, o transporte, a comercialização e o uso de fogos de artifício pode ser votado diretamente no plenário, sem passar pela análise das comissões permanentes da Câmara. Da Rádio Câmara, de Brasília, Antônio Vital.
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5: Transportes.
20: Projeto aprovado pela Câmara reconhece a BR-319 como infraestrutura crítica para a segurança nacional. Capitão Alberto Neto, do PL do Amazonas, defende a proposta argumentando que a medida é essencial para integrar o seu estado e Roraima ao restante do país.
21: Segundo o capitão Alberto Neto, o projeto prioriza investimentos na rodovia e simplifica o processo de licenciamento ambiental. O deputado argumenta que a BR-319 vai facilitar o escoamento da produção, ampliar o acesso a serviços públicos e fortalecer a presença do Estado na região.
1: Então nós vamos destravar os licenciamentos ambientais, nós vamos...

0: consumidores em relação ao uso de inteligência artificial. A repórter Silvia Munhato explica como isso pode ser feito.
1: A Comissão de Ciência, Tecnologia e Inovação da Câmara dos Deputados aprovou o projeto que estabelece diretrizes para proteger os direitos dos consumidores no uso de produtos e serviços que empreguem inteligência artificial, com foco em transparência, equidade e privacidade. As empresas ficam obrigadas a informar, de forma clara e destacada, quando o consumidor estiver interagindo com sistemas, respostas ou conteúdos gerados por IA. Também devem explicar de maneira acessível a função do algoritmo e seus impactos sobre a experiência do usuário. Em caso de decisão automatizada, como recusa de crédito, o consumidor terá direito de solicitar informações sobre os critérios utilizados. Além disso, poderá recorrer da decisão e pedir revisão humana. O projeto assegura ainda o direito do consumidor de pedir a exclusão de seus dados de bancos usados para treinar ou operar sistemas de IA. O texto ainda proíbe o uso de sistemas de IA que resultem em discriminação algorítmica, ou seja, tratamento desigual baseado em raça, sexo, idade, deficiência ou qualquer outro fator protegido por lei. É o que explica o relator, deputado Davi Soares, do Podemos de São Paulo.
2: É importante deixar claro que a IA, ela não nasce preconceituosa. Ela aprende a partir de informações que recebe. Se esses dados contiverem vieses ou discriminações, as respostas também poderão ser injustas ou discriminatórias. Por isso que o projeto estabelece a proibição da discriminação algorítmica e determina que as empresas adotem medidas para identificar e reduzir esses vieses.
1: O descumprimento das regras sujeitará as empresas à advertência com prazo para correção, multa de 1 a 5% do faturamento e suspensão temporária do uso de sistemas de IA. O texto também autoriza o uso de IA certificada pelo Executivo para revalidar receitas médicas de medicamentos de uso contínuo, conforme regulamentação a ser definida. A proposta, que busca proteger os consumidores em relação ao uso da inteligência artificial, será analisada pelas Comissões de Defesa do Consumidor e de Constituição e Justiça. Da Rádio Câmara de Brasília, Silvia Munhato.
3: Trabalho.
4: Glauber Braga, do PSOL do Rio de Janeiro, defende a proposta que reduz a jornada de trabalho e acaba com a escala 6x1 sem redução salarial. De acordo com o deputado, a medida garante mais dignidade e tempo de descanso para os trabalhadores.
5: O trabalhador brasileiro tem o direito de ter mais um dia à sua disposição para ter vida além do trabalho, para cuidar da sua saúde mental, para estar mais tempo com a sua família, para ampliar a sua formação sobre os mais variados temas.

0: É não, viu? Perdeu.
1: Nunca mais.
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